0: 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As notícias do governo federal que movimentaram o país no dia de hoje.
1: Olá, boa noite.
2: Boa noite para você que nos acompanha em todo o país.
1: Segunda-feira, 24 de agosto de 2026.
2: Vamos aos destaques do dia.
1: Saúde.
2: Meu SUS Digital vai oferecer teleatendimentos a mulheres em situação de violência e mães atípicas. Graziele Bezerra.
3: Cada usuária poderá realizar até 10 sessões. Ao final das sessões, a mulher poderá ser encaminhada para a continuidade do cuidado em um centro de atenção psicossocial.
1: Motoristas já podem consultar em um único lugar as passagens por pedágios eletrônicos e verificar se há tarifas pendentes.
2: Plataforma reúne dados sobre registro, situação da tarifa e canal de pagamento. Luciana Colares de Holanda.
4: O pedágio eletrônico, chamado de Free Flow, permite a passagem de veículos pelos pontos de cobrança sem a necessidade de parada em cancelas ou cabines fiscais.
1: Mobilização por pessoas desaparecidas.
2: Familiares podem doar DNA para auxiliar nas buscas. Pablo Mundim.
5: O DNA do familiar é incluído em bancos de perfis genéticos e pode ser comparado com materiais de pessoas encontradas vivas ou mortas cuja identidade ainda não foi confirmada.
1: Hoje, na apresentação da Voz do Brasil, Luciana Vasconcelos e Luciano Seixas.
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1: Pequenas empresas devem ficar de olho. O número de serviços disponíveis em órgãos do Poder Público Federal deve aumentar. E assim, podem surgir novas oportunidades de negócios.
2: E como funciona? Por meio de plataforma, o órgão público divulga uma necessidade de serviço ou de aquisição de alimentos. E os fornecedores cadastrados podem enviar suas propostas com o preço pelo qual realizariam o trabalho.
1: Quem tem mais informações ao vivo é Gabriela Noronha. Boa noite, Gabriela.
6: Boa noite, Luciana. Boa noite a todos os ouvintes da Voz do Brasil. Boa noite, Luciana. Olha, é isso mesmo. Bancos públicos, Correios e outras entidades federais, como o Fundo Nacional de Desenvolvimento da Educação, o FNDE, vão utilizar a plataforma Contrata Mais Brasil para contratar microempreendedores individuais em serviços de manutenção e pequenos reparos e também outros serviços. Com a assinatura do termo de adesão nesta segunda-feira, as instituições públicas se somam aos demais órgãos federais, como escolas, prefeituras, governos estaduais e também que já utilizam, né, a ferramenta para contratar os serviços. A lista inclui profissionais de diferentes áreas, como explica o ministro do Empreendedorismo, da Microempresa e da Empresa de Pequeno Porte, Paulo Henrique Pereira.
7: É a possibilidade de uma escola contratar o pedreiro, pintor do bairro, que às vezes tem a filha ou o filho estudando na escola, para fazer o serviço público, ao invés de mandar esse dinheiro para uma grande empresa. É um hospital que vai comprar comida de um produtor local, ou uma agência do Banco do Brasil que vai buscar lá a cozinheira para fazer um evento, que é uma empreendedora local, deixando o dinheiro nos territórios, nas localidades.
6: E olha, para participar, o MEI e microempresas devem acessar a plataforma com a conta gov.br, informar o CNPJ, realizar o cadastro no sistema de cadastramento unificado de fornecedores e, quando necessário, selecionar os serviços que oferecem. A partir daí, eles poderão enviar propostas para oportunidades disponíveis em seu município ou região. E a contratação é realizada toda de forma digital e pode ser concluída em até 5 dias após a publicação da demanda pelo órgão público. A secretária-geral do Ministério da Defesa, Sinária Wagner Fredo, conta como o sistema auxilia a contratação de serviço nas Forças Armadas.
8: Há uma conexão com os fornecedores locais para serviços de pequena monta. Então, a partir desse valor, que são aquisições até 13 mil, são feitas essas contratações. E hoje, dessas 390 unidades cadastradas, 148 já fizeram pelo menos uma aquisição.
6: E olha, a plataforma e o formulário de cadastro para fornecedores e órgãos públicos estão disponíveis no endereço oficial contratamaisbrasil.sistema.gov.br. Luciana, Luciano.
2: Muito obrigada, Gabriela Noronha, pelas informações ao vivo aqui na Voz do Brasil.
1: governo federal publicou no Diário Oficial resolução que define os segmentos que têm direito a crédito pelo Plano Brasil Soberano.
2: Tem direito a solicitar empréstimos ao BNDES, Banco Nacional de Desenvolvimento Econômico e Social, exportadores afetados pelas tarifas extras impostas pelos Estados Unidos e companhias e fornecedores que estão sofrendo com os conflitos no Oriente Médio.
1: Também podem acessar os recursos, projetos industriais e tecnológicos nas etapas de lavra associadas a beneficiamento, refino ou transformação de minerais.
2: E ainda produtores de fertilizantes e setores industriais de relevância para a balança comercial brasileira.
1: Usa o pedágio eletrônico nas rodovias, aquele que você passa sem parar na cancela e efetua o pagamento depois, agora pode acompanhar seus registros por aplicativo.
2: Em um só local, será possível conferir as passagens em pedágios, os valores e até dar uma entrada em contestação.
4: O pedágio eletrônico, chamado de Free Flow, permite a passagem de veículos pelos pontos de cobrança sem a necessidade de parada em cancelas ou cabines fiscais. E a partir de agora, o motorista que usa esse sistema vai poder consultar todos os registros de passagem por meio do aplicativo CNH do Brasil, que tem mais de 81 milhões de usuários. Será possível consultar registros nas rodovias que utilizam o sistema, sejam elas federais ou estaduais. O ministro dos Transportes, Jorge Santoro, deu detalhes sobre a plataforma.
9: Qualquer pessoa pode consultar as suas passagens nos portos de Free Flow no país inteiro. Com o aplicativo ela vai ter a noção exata se passou ou não passou, quando ela passou, em qual rodovia ela passou. Agora ele tem um órgão oficial que é a Senatran que diz, ele passou ali realmente. Ah, mas eu não passei. Então ele vai lá no aplicativo, ele pode fazer a contestação, eu não passei, não concordo com aquela cobrança. Até nisso o aplicativo é mais moderno.
4: Hoje, 14 concessionárias já estão integradas à plataforma. O aplicativo envia notificações sobre a cobrança e o motorista tem até 30 dias para pagar pela passagem no pedágio. Mas atenção, o pagamento não é feito pela plataforma. O CNH do Brasil direciona o usuário ao canal disponibilizado pela concessionária. Reportagem Luciana Colares de Holanda.
1: Parentes de desaparecidos contam com a tecnologia para ajudar na localização dessas pessoas.
2: Em todo o país, postos de coleta de DNA do Ministério da Justiça e Segurança Pública estão preparados para receber os familiares que ainda não tenham doado material genético.
1: A doação é simples e aumenta as chances pela busca da pessoa que desapareceu.
10: São 342 postos de coleta disponíveis em todo o país. A coleta é uma forma de ampliar as chances de identificação de pessoas desaparecidas. O secretário nacional de Segurança Pública, Chico Lucas, explica que o DNA do familiar é incluído em bancos de perfis genéticos e pode ser comparado com materiais de pessoas encontradas vivas ou mortas, cuja identidade ainda não foi confirmada.
11: Existe, então, um universo de pessoas que ainda possam ser identificadas. Por quê? Porque muitas vezes os parentes não vão atrás, os parentes não sabem. A amostra só pode ser usada para fins de localização de desaparecidos, porque a pessoa pode ter receio de ser, por exemplo, comparado com um criminal. Então, essa identificação não serve a fins criminais, só civis.
10: Desde 2021, foram 815 identificações de pessoas desaparecidas através dos bancos de DNA. A recomendação é que participem da campanha, preferencialmente familiares biológicos diretos, pai ou mãe, filhos ou irmãos da pessoa desaparecida. Menores de idade também podem participar, acompanhados e autorizados por um responsável. A coleta é simples, feita com um cotonete ou uma pequena esponja na parte interna da bochecha. Não é necessário estar em jejum. Simone de Jesus, da Coordenação de Políticas sobre Pessoas Desaparecidas do Ministério da Justiça, defende que o procedimento ajuda na identificação.
12: Quem tem um familiar desaparecido, que doe seu material, que isso é uma possibilidade muito importante de poder resolver e ter uma resposta numa situação que a gente sabe que é tão desesperadora para todos os familiares.
10: Quem já forneceu DNA em campanhas anteriores não precisa repetir o procedimento. O perfil continua armazenado e pode ser comparado em novos registros. O familiar deve procurar os postos indicados pelo Ministério da Justiça, munidos de documento de identificação, o memorando de encaminhamento da delegacia e, se possível, documentos da pessoa desaparecida. Reportagem Pablo Mundim.
2: Os endereços dos postos de coleta podem ser consultados em gov.br/mj.
1: Escuta, acolhimento e orientação a mulheres em situação de vulnerabilidade.
2: A partir de hoje, serão disponibilizados 100 mil teleatendimentos a elas pelo SUS.
1: Conheça os detalhes na reportagem de Graziele Bezerra.
3: O serviço é voltado a mulheres em situação de violência, mães atípicas e mulheres que cuidam de familiares com deficiência ou doenças raras. A expectativa é realizar até 100 mil teleatendimentos por mês a partir desta segunda-feira. As consultas poderão ser agendadas via Meu SUS Digital, como explica a secretária de Atendimento Especial da Saúde do Ministério da Saúde, Ana Luísa Caldas.
13: Essa oferta de maneira remota, de maneira na palma da mão, para a gente facilitar e, de fato, conseguir superar algumas barreiras de acesso. A gente sabe que a gente ainda não consegue ter a capilaridade que a gente gostaria de ter de serviços especializados em todos os territórios nacionais. Então, por que não utilizar também da saúde digital, atendimento remoto, a favor e em prol dessas pessoas no território?
3: Para agendar um atendimento, basta acessar o aplicativo Meu SUS Digital com a conta gov.br, selecionar a opção Acolhe Mais e realizar o cadastro. Em até 24 horas, a paciente receberá o contato da equipe do SUS para escolher a data e o horário da consulta. Cada usuária poderá realizar até 10 sessões, com possibilidade de realizar um novo ciclo quando necessário. Especialistas em saúde mental foram capacitadas para identificar situações de risco em que a paciente esteja, como explica o ministro da Saúde, Alexandre Padilha.
14: Começa com a psicóloga, combinando com aquela mulher, qual que é a palavra que você pode usar como código para interromper a consulta, se você se sentir em situação de risco, se o agressor passar por aqui, entrar por aqui, né? O papel vai ser acolher e buscar construir um conjunto do cuidado junto ali com o município, junto com a rede local, com as potências que a rede local tem, né?
3: Ao final das sessões, a mulher poderá ser encaminhada para a continuidade do cuidado em um centro de atenção psicossocial ou em um outro serviço da rede. O teleatendimento está disponível de segunda a sexta-feira, das 8 da manhã às 8 da noite, e aos sábados, das 8 da manhã às 2 da tarde. Reportagem Graziele Bezerra.
2: E uma ferramenta digital ajuda quem deseja se livrar do vício em bebidas alcoólicas.
1: Disponível no Meu SUS Digital, o Modera Brasil disponibiliza testes, dicas e informações e pode recomendar o usuário a procurar ajuda médica.
2: O tratamento para o alcoolismo está disponível no Sistema Único de Saúde.
15: Davi Alves de Souza, morador de Brasília, é filho de um pai alcoólatra e perdeu a mãe aos 7 anos de idade. Ele conta que encontrou na bebida uma forma de preencher o vazio deixado pela mãe. Aos 42 anos, decidiu buscar ajuda para abandonar a dependência.
16: Pedi trabalho, pedi esposa, falei assim, eu não quero mais, eu acho que eu vou conseguir, eu tenho certeza que eu vou conseguir.
15: Dados do Ministério da Saúde apontam que cerca de 20% dos brasileiros com mais de 18 anos ingerem pelo menos 6 doses de álcool em uma única ocasião. O consumo excessivo é um dos principais fatores de risco para diversas doenças. Também provoca prejuízos emocionais e sociais, como lembra a gerente do Centro de Atenção Psicossocial, Álcool e Outras Drogas, de Samambaia, Gabriele Tereza de Jesus.
17: Normalmente a família chega um momento que não quer mais, nem os filhos, nem a esposa. Então eles vêm na questão do trabalho, deixam de ir ao trabalho ou perdem o emprego, ficam em situação de rua.
15: A ferramenta Modera Brasil, disponível no Meu SUS Digital, oferece meios de prevenção ao uso exagerado de bebidas alcoólicas. O aplicativo permite ao cidadão avaliar o padrão de consumo e recomenda quando necessário, procurar os serviços da rede pública de saúde. O Modera Brasil foi desenvolvido pela Universidade de São Paulo em parceria com o Ministério da Saúde, como explica a secretária de Atenção Primária à Saúde, Ana Luísa Ferreira Caldas.
18: O aplicativo ele vem como uma ferramenta de autocuidado apoiado para fazer a avaliação do nosso consumo alcoólico enquanto cidadãos, mas também traz diversas ferramentas dentro do próprio aplicativo para educação em saúde, traz o consumo, né, de quanto que custa esse consumo alcoólico que as pessoas acabam utilizando na sociedade de maneira geral, exatamente para a gente poder fazer promoção da saúde, levar o autocuidado apoiado e conhecimento técnico baseado em evidência para a população se sentir também segura com as informações na palma da mão.
15: E para quem precisa de ajuda para enfrentar problemas relacionados ao consumo de álcool, a Unidade Básica de Saúde é a primeira porta de entrada para o cuidado no SUS. As equipes orientam como reduzir ou interromper o consumo e oferecem ainda tratamento de saúde para doenças associadas ao uso de bebidas e, quando necessário, encaminham para um atendimento especializado nos Centros de Atenção Psicossocial, Álcool e Outras Drogas, CAPS. Reportagem Cleide Lopes.
1: A vacinação de crianças e adolescentes menores de 15 anos segue em todo o país até 1º de setembro, dentro da campanha nacional de multivacinação.
2: Pais e também responsáveis devem procurar uma unidade de saúde e levar a caderneta de vacinação em papel ou pelo Meu SUS digital para conferir se há doses em atraso e manter a proteção contra mais de 20 doenças.
1: No último sábado, o Dia D reforçou a mobilização com atendimento em unidades de saúde, pontos móveis e espaços públicos.
19: Em Brasília, o servidor público Daniel Moreira aproveitou o dia de folga para atualizar a caderneta de vacinação dos filhos.
20: Eu trouxe as crianças para verificar se a cobertura vacinal estava adequada, se não. E aproveitei e também verifiquei se as minhas vacinas estavam em dia.
19: Famílias inteiras reservaram o sábado para ficar em dia com a saúde. Unidades básicas de todo o país abriram as portas para a campanha de multivacinação. O ministro da Saúde, Alexandre Padilha, falou da importância da vacina.
21: Vocês, pais e mães atuais, só não têm paralisia infantil, só não tiveram meningite, só não tiveram sarampo, porque um dia o seu pai e a sua mãe saiu de casa e te levou para vacinar. Hoje a vacina está o ano inteiro lá. Se tiver dificuldade de levar na unidade de saúde, faz uma autorização para tomar a vacina na escola, que as equipes de saúde da família de todo o país vão até as escolas vacinar as crianças. Então tem toda a oportunidade para vacinar, manter sua criança protegida.
19: Por causa do surgimento de um surto de sarampo em vários países das Américas, a vacinação contra a doença está sendo reforçada, como destacou o ministro Alexandre Padilha.
21: Quem é de São Paulo, São Bernardo e Guarulhos, são três cidades que hoje têm pouco mais de 20 casos identificados desde o começo de julho, precisa tomar a vacina do sarampo, mesmo se achar que está com a caderneta atualizada.
19: O dia de vacinação também atraiu idosos e gestantes aos postos de vacinação. Foi o caso da aposentada Dalva Dourado.
22: Sem as vacinas, não é como que a gente vai se livrar das epidemias, das doenças. Tem que vacinar.
19: Já a bancária Ana Paula Medeiros trouxe o filho e acabou também sendo vacinada.
23: Eu tomei três, todas que estavam em atraso, e aí agora já está tudo em dia.
19: A pequena Maria Clara de Andrade, de 10 anos, resumiu bem o sentimento de estar imunizada.
24: Se você pegar uma doença, pode ser pior do que vacinar, bem pior.
19: A campanha segue até o dia 1º de setembro, com a oferta de 20 vacinas do calendário nacional. A estratégia protege contra doenças graves como meningite, tuberculose, hepatite e cânceres associados ao HPV. Reportagem Luana Karen.
2: Já está disponível para consulta o quarto e último lote da restituição do Imposto de Renda 2026.
1: O valor pode ser creditado na conta do contribuinte até o dia 31 de agosto.
2: A consulta ao lote pode ser feita no portal ou no aplicativo da Receita Federal.
25: A consulta ao quarto lote de restituição do Imposto de Renda à Pessoa Física de 2026 começa nesta segunda-feira, dia 24 de agosto. O lote também inclui restituições residuais de anos anteriores. São 521.935 restituições, que somam quase R$1.240.000. O crédito será realizado em 31 de agosto e é feito somente em conta do titular da declaração. Entre os beneficiados estão contribuintes com prioridade legal, como idosos, pessoas com deficiência ou doença grave e contribuintes cuja a principal fonte de renda seja o magistério. A consulta pode ser feita no portal da Receita Federal, gov.br/Receita Federal, em Meu Imposto de Renda e depois em Consultar Minha Restituição. Também é possível verificar a situação pelo aplicativo da Receita Federal. Se houver pendências na declaração, o contribuinte pode corrigir as informações por meio de uma declaração retificadora. Dilson Santa Fé, para a Voz do Brasil.
1: Apresentada esse mês, a versão atualizada de uma publicação com o mapeamento de riscos para a prevenção de desastres naturais no país.
2: O texto traz avanços científicos e técnicos das últimas décadas, desde a obra original publicada em 2007.
1: O objetivo é apoiar os municípios na elaboração de planos, projetos e obras de redução de riscos diante dos impactos trazidos pelas mudanças climáticas.
2: Entre elas, o fenômeno do El Niño, que traz impactos como chuvas acima da média na região sul e seca e calor acentuados na porção Norte.
1: Foi o que apontou Rodolfo Moura, diretor do Departamento de Mitigação e Prevenção de Risco do Ministério das Cidades.
0: Isso é possível atuar nos desastres se a gente conhece o risco. No momento que a gente está vivenciando agora, de crise climática, de possível intensificação dos processos com El Niño que se avizinha. Então a gente entende que é um documento que pode já surtir efeito como um documento que pode trazer ações de prevenção de norte a sul do Brasil.
2: A publicação está disponível no site gov.br/cidades.
1: A música brasileira e suas partituras agora na internet.
2: Um espaço onde notas, acordes e melodias que fazem parte da nossa história estão a um clique de distância.
1: O novo portal de partituras amplia o acesso a esse patrimônio musical, colaborando também para o ensino musical brasileiro.
2: Chico Buarque, Tom Jobim, Hermeto Pascoal, nomes da música brasileira que agora têm partituras de suas composições reunidas na plataforma online Partituras Brasileiras. A diretora do Centro de Música da Fundação Nacional de Artes, FUNARTE, Eulícia Esteves, explica o que é possível encontrar no site.
5: Partituras do nosso cancioneiro popular, partituras de música de concerto, de compositores brasileiros, ou seja, é uma plataforma de partituras de compositores nacionais, para várias formações, para orquestras, para bandas e para instrumento solo também.
2: O acervo contempla materiais voltados ao ensino musical. Além das partituras, é possível também conhecer obras da música brasileira em formato digital. Na plataforma, o usuário pode pesquisar em itens como catálogo geral, ensino musical e Bienal da Música Brasileira Contemporânea. Eulícia Esteves, da FUNARTE, destaca quem pode usar o material.
5: Músicos, professores, pesquisadores, amantes da música brasileira de uma forma geral.
2: A plataforma vai permitir o aumento gradual do acervo, como explica o músico, pesquisador e professor Renato Borges.
6: Porque já existe uma quantidade razoável de repertório que é disponibilizado, né, em projetos digitais a tendência é que essa quantidade vai aumentar com o passar do tempo.
2: A pesquisa da partitura pode ser feita pelo nome do compositor, título da obra e formação instrumental, como banda marcial, por exemplo. Também é possível pesquisar por diferentes instrumentos e tipos de voz, como soprano e tenor. O endereço da plataforma é partiturasbrasileiras.funarte.gov.br. Reportagem, Márcia Fernandes.
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2: A lista de espera do programa Universidade para Todos, o ProUni, para o segundo semestre do ano, recebe manifestações de interesse nos dias 26 e 27 de agosto, quarta e quinta-feira.
1: Podem participar os candidatos que não foram pré-selecionados nas chamadas anteriores e aqueles que não conseguiram vaga por falta de formação de turma.
2: O processo é gratuito e deve ser feito pelo Portal Único de Acesso ao Ensino Superior.
1: essas foram as notícias do governo federal.
2: Uma realização da Secretaria de Comunicação Social da Presidência da República.
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2: Fique agora com as notícias do Poder Judiciário e do Congresso Nacional. Uma boa noite.
1: Boa noite para você. Até amanhã.
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8: Supremo inicia audiência pública para debater a constitucionalidade de dispositivos da lei antifacção.
9: TST discute o controle do uso de banheiro no trabalho.
8: STJ decide que judiciário só pode determinar tratamento pelo SUS no exterior em situações excepcionais.
9: Boa noite, eu sou Arthur Filho.
8: E eu sou Walter Lima.
9: O Supremo iniciou hoje uma audiência pública para debater a constitucionalidade de dispositivos da lei antifacção.
8: Ao todo, 48 expositores foram admitidos para apresentar argumentos técnicos sobre dispositivos da nova legislação, que são questionados em 4 ações diretas de inconstitucionalidade em tramitação na Corte.
9: Oficialmente denominada Marco Legal do Combate ao Crime Organizado, a lei que entrou em vigor em março alterou o Código Penal, o Código de Processo Penal e outras leis penais.
8: O texto define como facção criminosa o agrupamento de pelo menos 3 pessoas que empreguem violência, grave ameaça ou coação para exercer controle territorial ou social, intimidar a população e autoridades ou atacar serviços estruturais essenciais. A audiência será retomada amanhã pela manhã e se estende na parte da tarde.
9: Judiciário só pode obrigar o SUS a custear tratamento médico no exterior em casos excepcionais, como comprovação de que não há tratamento eficaz disponível no Brasil.
8: Para o STJ, o direito à saúde não garante acesso à melhor tecnologia médica disponível no mundo. Fátima Uchoa.
10: Com esse entendimento, a segunda turma do STJ manteve a negativa do TRF4 para que a União custeasse o transplante intestinal e o tratamento de uma menina de 11 anos em hospital dos Estados Unidos. O ministro relator Marco Aurélio Belize explicou que havia dados técnicos sobre hospitais brasileiros habilitados para o referido transplante. O ministro também ressaltou que a proteção integral assegurada a crianças e adolescentes não afasta a necessidade de observar os critérios técnicos, a organização do SUS e a igualdade na distribuição de recursos, devendo a proteção integral ser harmonizada com a sustentabilidade do sistema e com as escolhas legítimas de política pública.
9: O TST faz audiência pública nesta terça-feira para debater o controle e a limitação do uso de banheiro por empregados durante o trabalho.
8: O assunto diz respeito principalmente a setores específicos como teleatendimento e frigoríficos. Simone Moura.
11: Para muitos trabalhadores, o tempo de trabalho é tão cronometrado que é difícil até ir ao banheiro durante o serviço. Mas essa é uma necessidade básica de qualquer pessoa. Por isso, o assunto virou tema de audiência aqui no TST. O Tribunal Superior do Trabalho quer ouvir trabalhadores, empresários, médicos, para discutir a possibilidade de acordos e convenções coletivas flexibilizarem regras relacionadas ao uso de banheiros em atividades como teleatendimento e frigoríficos. A audiência será realizada às 2 horas da tarde desta terça-feira na sede do TST, com transmissão ao vivo pelo canal do Tribunal no YouTube.
9: Participação dos eleitores é destacada pelo presidente do TSE durante a eleição simulada no Maranhão.
8: O teste reuniu mais de 1000 eleitores e reproduziu as condições de uma eleição real. Vitor Struck.
12: A participação dos eleitores é fundamental para garantir a força e a legitimidade da democracia. A avaliação é do presidente do TSE, ministro Cássio Nunes Marques, que acompanhou uma eleição simulada em Paulino Neves, no Maranhão. A iniciativa, promovida pelo TRE do Maranhão, é acompanhada pelo TSE. Funcionou como um ensaio para as eleições gerais de 2026. A simulação reproduziu as etapas de uma eleição real, desde o primeiro voto até a emissão do boletim de urna no fim do dia. Técnicos e observadores do TSE acompanharam a operação. Segundo o presidente do tribunal, o uso da tecnologia na justiça eleitoral tem como objetivo garantir que a vontade do eleitor seja registrada de forma exata, transparente e segura.
3: A tecnologia, para essa justiça especializada, nunca representou um fim em si mesmo, mas sim o meio pelo qual garantimos que a vontade do eleitor seja registrada de forma exata, transparente e inviolável.
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9: A você, uma boa noite.
8: E até amanhã.
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14: Eu sou Paula Groba.
16: E eu sou Ricardo Nakaoka.
14: E estes são os destaques de hoje do Jornal do Senado, que começa agora.
16: Fim da escala 6x1 é defendida em sessão de homenagem ao Tribunal Superior do Trabalho.
14: PEC com mudanças na segurança pública chega ao Senado.
16: Campanha mobiliza familiares de desaparecidos para coleta de DNA.
14: Boa noite.
16: Boa noite.
14: O mundo do trabalho mudou, os desafios também. A inteligência artificial, a automação e as plataformas digitais estão transformando profissões, jornadas e relações entre trabalhadores e empregadores. Em meio a tantas mudanças, velhos problemas permanecem, mas ganham novas formas.
16: Uma sessão especial do Senado celebrou nesta segunda-feira os 80 anos do Tribunal Superior do Trabalho. Durante o evento, parlamentares e representantes da Justiça Trabalhista defenderam o fim da escala 6x1 e o combate à precarização no mercado laboral. A repórter Marcela Diniz traz os detalhes.
17: Em 1946, o então Conselho Nacional do Trabalho passou a integrar oficialmente o Poder Judiciário e a se chamar Tribunal Superior do Trabalho. De lá até hoje, muita coisa mudou nas relações entre patrões e empregados. Terceirização, trabalho intermitente e outros tipos de contrato que não abrangem direitos que eram consagrados em outros tempos, como férias remuneradas e auxílio-doença. A tecnologia também impactou o mundo laboral. Diante dessa realidade, a Justiça do Trabalho precisa compreender os novos cenários e assegurar proteção ao elo mais fraco, o trabalhador. O presidente do TST, ministro Luiz Felipe Vieira de Mello Filho, comentou esse desafio.
18: A inteligência artificial, a automação, a economia digital e o trabalho intermediado por plataformas já fazem parte da realidade de milhões de pessoas. A própria noção de tempo e local de trabalho passa por profundas mudanças. A velha exploração do trabalho assume novas faces e desafia, cotidianamente, o mistério de distribuir justiça social.
17: O senador Paulo Paim, do PT do Rio Grande do Sul, defendeu que o Congresso aprove leis que garantam proteção trabalhista e o direito de viver para além do trabalho.
26: É urgente que o Brasil ponha o fim da escala 6x1 e promova a redução da jornada de trabalho para 40 horas semanais sem redução salarial. Isso é modernizar as relações de trabalho.
17: Ministros do TST já defenderam publicamente a aprovação da proposta de emenda à Constituição que acaba com a escala 6x1 e reduz a jornada máxima para 40 horas semanais. A PEC está na Comissão de Constituição e Justiça do Senado.
14: O Senado analisa o projeto de lei que torna obrigatória a realização do teste do bafômetro ou exames toxicológicos para todos os condutores envolvidos em acidentes de trânsito.
16: A proposta também estabelece que o crime de homicídio culposo ao volante sob efeito de álcool ou drogas seja inafiançável. A reportagem é de Bruno Lourenço.
27: O projeto torna obrigatória a testagem de alcoolemia ou de outras substâncias psicoativas em motoristas envolvidos em sinistros. O autor, senador Fabiano Contarato, do PT do Espírito Santo, que já foi delegado, afirma que a medida busca evitar dúvidas na perícia e agilizar a identificação de casos de embriaguez logo após a ocorrência.
28: O que o projeto faz é que, em estado flagrancial, ele vai ser preso em flagrante. Aí o juiz, na audiência de custódia, é que vai avaliar se ele vai manter a prisão em flagrante ou se ele vai converter a prisão em flagrante preventivo.
27: Além da testagem compulsória, a proposta veda a concessão de fiança nos casos em que o motorista alcoolizado ou drogado causar a morte de outra pessoa. A medida já foi aprovada na Comissão de Segurança Pública.
14: E a segurança pública pode ganhar novas regras diretamente na Constituição. A chamada PEC da Segurança Pública começa a avançar no Senado após ser enviada à Comissão de Constituição e Justiça. Entre outros pontos, a proposta prevê maior integração das ações de segurança entre União, Estados e municípios.
16: Com a escolha de um relator, o texto poderá entrar na fase de discussão. Os detalhes com o repórter Herman Kulitz.
0: A chamada PEC da Segurança Pública busca modificar a Constituição com o objetivo de combater com mais rigor o crime organizado, de ampliar a atuação da Polícia Federal, de criar polícias municipais, de aumentar os recursos para a segurança pública e para o sistema penitenciário, além de trazer outras medidas que ajudem no enfrentamento da criminalidade. Como destacou o relator da proposta, senador Rogério Carvalho, do PT de Sergipe.
15: Para que a gente possa aprovar definitivamente uma emenda constitucional que defina claramente o financiamento do sistema prisional brasileiro, que a gente possa integrar os órgãos de segurança pública, municipais, estaduais e federal, que a gente possa integrar as inteligências e, com isso, ter mais financiamento e mais gestão da segurança pública, responsabilizando todos os entes federados e, assim, garantir ao povo brasileiro direito à segurança, à liberdade de ir e vir.
0: Após análise na comissão, o texto poderá seguir para o plenário do Senado, onde precisará de pelo menos 49 votos favoráveis em dois turnos para ser aprovada.
14: E familiares de pessoas desaparecidas podem procurar até a próxima sexta-feira pontos de coleta em todo o país para fornecer o material genético.
16: O DNA poderá ser comparado com bancos de dados e auxiliar na identificação e localização de desaparecidos. Repórter Rodrigo Rezende.
19: Até a próxima sexta-feira, 28 de agosto, familiares de pessoas desaparecidas podem entrar em contato com as secretarias de segurança dos 26 estados do país e do Distrito Federal para que profissionais façam a coleta de DNA e outros materiais que permitam o auxílio na busca pelos desaparecidos. A presidente da Comissão de Direitos Humanos do Senado, senadora Damaris Alves, do Republicanos do Distrito Federal, afirma que a situação é urgente.
20: A Comissão de Direitos Humanos tem dado uma atenção especial porque hoje no Brasil nós estamos com mais de 100 mil pessoas desaparecidas. E mais de 55 mil são crianças. Onde estão nossas crianças?
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14: O projeto que transforma em lei o mapa do caminho para zerar o desmatamento e fazer a transição energética no Brasil está em análise nas comissões do Senado.
16: A ideia de mapa do caminho foi apresentada pelo Brasil na COP30 no ano passado em Belém. Repórter César Mendes.
21: O projeto do senador Beto Faro, do PT do Pará, inclui na Política Nacional sobre Mudança do Clima os mapas para uma transição justa à economia de baixo carbono e para o desmatamento zero. Segundo o autor, a medida transforma essas diretrizes em política de Estado e pode servir de referência a outros países em desenvolvimento. O climatologista Carlos Nobre também defende ações de restauração florestal em grande escala.
22: Quatro biomas brasileiros estão na beira do ponto do retorno: Amazônia, Cerrado, Pantanal e Caatinga. É essencial que o Brasil vá nessa linha desses mapas.
21: O mapa do caminho vai permitir um planejamento de longo prazo para o Brasil reduzir suas emissões e combater o desmatamento, alinhado com os compromissos internacionais assumidos no Acordo de Paris.
23: Eleições 2026.
14: O dinheiro é um dos combustíveis das eleições. É ele que ajuda a financiar campanhas, pagar equipes, produzir materiais e levar candidatos até os eleitores. Neste ano, quase 5 bilhões de reais estarão disponíveis para a disputa eleitoral.
16: Mas afinal, de onde vem todo esse dinheiro e como ele é dividido entre partidos e candidatos? A repórter Patrícia Oliveira explica.
24: O fundo eleitoral é formado por dinheiro público e é destinado apenas para as campanhas em ano de eleições. reais. Em 2026, dos quase 5 bilhões de reais para os 30 partidos registrados no TSE, o PL é que vai ficar com a maior fatia, cerca de 882 milhões de reais. A divisão leva em conta o tamanho das bancadas na Câmara e os votos recebidos pelos partidos na eleição anterior para deputado federal. Também considera a representação no Senado e 2% são divididos igualmente entre todas as legendas. Os partidos definem como distribuir a sua parcela entre os candidatos, como explica o cientista político Rafael Favetti.
1: Os partidos, a rigor, podem usar livremente, tal qual a sua diretoria executiva queira usar na campanha. Porém, os partidos prestam contas à Justiça Eleitoral terminadas as eleições.
24: O eleitor pode acompanhar essa prestação de contas dos partidos pelo site do TSE.
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16: Com edição de Paula Groba e trabalhos técnicos de João Lira, o Jornal do Senado fica por aqui. Acompanhe agora as notícias da Câmara dos Deputados. Boa noite.
14: Boa noite e até amanhã.
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6: Projeto estimula a energia limpa em assentamentos da reforma agrária.
7: Deputados atualizam regulamentação dos profissionais da radiologia.
6: Propostas ampliam controle sanitário sobre suplementos alimentares.
7: Boa noite. Projetos que ampliam o controle sanitário sobre suplementos alimentares estão prontos para serem incluídos na pauta de votações do plenário da Câmara. Saiba mais sobre o assunto na reportagem de José Carlos Oliveira.
10: O deputado Felipe Carreiras, do PSB de Pernambuco, acredita em rápida aprovação de propostas que ampliam o controle sanitário e as punições para fraudes e publicidade enganosa em torno dos suplementos alimentares. Os três projetos de lei foram recomendados pelo grupo de trabalho que ele coordenou na Câmara dos Deputados, já tiveram o regime de urgência aprovado e, portanto, estão prontos para votação no plenário. Além de criminalização e aumento de multa diante de irregularidades, as propostas têm foco em segurança alimentar.
11: Nós temos a grande chance de ter uma legislação moderna, de referência internacional, na medida que nós procuramos enxergar todos os mercados mundiais que comercializam suplemento. A gente pensa uma proibição e uma multa para a rede social que estiver possibilitando esse tipo de propagação indiscriminada, assim como as big techs que ofertam no Mercado Livre, no Amazon, na Shopee, esse tipo de produto. Pior do que a suplementação inadequada é a substância falsificada. E está entrando no Brasil, sendo sugerida por esses digital influencers que não têm nem formação médica.
10: Entre 2000 e 2025, 63% dos processos analisados pela Agência Nacional de Vigilância Sanitária foram relacionados a suplementos, envolvendo uso de anabolizantes, manipulação do teor de proteínas e rótulos irregulares. Nas audiências públicas promovidas pelo Grupo de Trabalho, entre outubro do ano passado e março deste ano, técnicos da Anvisa relataram casos de suplemento ômega 3 feito apenas de óleo vegetal com aroma de peixe, whey protein e creatina à base de farinha com saborizante e substâncias tóxicas do agronegócio em laboratório de suplemento alimentar. Felipe Carreiras deverá ser o relator das propostas de controle sanitário dos suplementos alimentares no plenário da Câmara. O deputado lembrou que as audiências no grupo de trabalho ouviram todos os setores envolvidos, desde as empresas até médicos e nutrólogos. Da Rádio Câmara de Brasília, José Carlos Oliveira.
5: Saúde.
6: Baleia Rossi, do MDB de São Paulo, apresentou projeto que estabelece diretrizes para ampliar a atenção à saúde da mulher durante o climatério e a menopausa no SUS. Ele explica que a ideia é qualificar o atendimento, ampliar o diagnóstico e facilitar o acesso a tratamentos.
7: O texto também institui a Semana Nacional de Conscientização sobre o Climatério e a Menopausa, a ser realizada na primeira quinzena de março. O objetivo, segundo Baleia Rossi, é ampliar a informação sobre o tema, reduzir estigmas e fortalecer as ações de educação em saúde.
3: Previdência.
6: Júnior Lourenço, do Maranhão, é favorável ao projeto que regulamenta a aposentadoria especial de agentes comunitários de saúde e de combate às endemias. Para ele, a medida é importante para garantir direitos previdenciários àqueles que atendem diretamente à população.
7: Júnior Lourenço explica que a proposta prevê aposentadoria com integralidade e paridade aos 50 anos para mulheres e aos 52 para homens, após 20 anos de atividade. O texto também estabelece regras para quem tem tempo de serviço em outras funções.
3: Trabalho.
6: Projeto de Rodrigo Valadares, do PL de Sergipe, cria uma modalidade de aprendizagem voltada a jovens egressos do serviço militar obrigatório. O texto permite que empresas de segurança privada substituam a cota de aprendizes pela concessão de bolsas preparatórias a esses jovens.
7: Rodrigo Valadares explica que o projeto reduz para 19 anos a idade mínima para atuação como vigilante de quem comprovar a prestação do serviço militar e dispensa. Para ele, a medida amplia a inserção de ex-militares no mercado de trabalho e reduz a vulnerabilidade desses jovens.
3: Votação.
6: O projeto que amplia o reconhecimento de profissionais da radiologia foi alterado na Câmara e retorna ao Senado para análise das modificações. Saiba mais com a repórter Sofia Peçanha.
4: A Comissão de Constituição e Justiça aprovou o projeto que atualiza a regulamentação das

0: Na reunião, o relator, o deputado Ricardo Silva, do PSD de São Paulo, destacou a importância desses profissionais para o funcionamento dos serviços de saúde.
1: Eles buscam beneficiar os profissionais técnicos em radiologia, os quais têm atuação relevante nos serviços de saúde, principalmente na produção de exames radiológicos indispensáveis ao diagnóstico de patologias.
0: Além de atualizar as regras para o exercício da profissão, o texto determina quem pode obter registro nos conselhos regionais de técnicos em radiologia, estabelece regras para a supervisão das técnicas radiológicas e reforça exigências relacionadas à proteção radiológica e à segurança dos trabalhadores e usuários dos serviços. Na prática, a proposta busca dar mais segurança jurídica aos profissionais ao definir quem pode atuar em cada atividade e quais são as responsabilidades de cada função. Durante a votação na Comissão de Constituição e Justiça, a deputada Érica Cocai, do PT do Distrito Federal, defendeu a proposta, afirmando que uma das principais mudanças é o reconhecimento dos tecnólogos em radiologia na legislação.
2: E por fim dizer que nós temos uma legislação que é uma legislação antiga, que não previa o tecnólogo, e tecnólogo agora vai poder fazer concurso público. Tecnólogo vai poder adentrar na saúde como tecnólogo. Portanto, é um reconhecimento.
0: Como a proposta que atualiza a regulamentação dos profissionais das técnicas radiológicas sofreu alterações durante sua análise na Câmara, ela retorna agora ao Senado para análise dessas modificações. Da Rádio Câmara de Brasília, Sofia Peçanha.
3: Desenvolvimento regional.
4: Grupo do PL do Rio Grande do Sul defende a criação de um regime excepcional para agilizar obras e compras em estados e municípios atingidos por calamidades climáticas. A medida flexibiliza regras de licitação e reduz prazos para acelerar a reconstrução da infraestrutura pública.
5: O projeto também permite contratações simplificadas para obras de prevenção, como drenagem, contenção de encostas e sistemas de alerta. Zucco explica que a intenção é reduzir a burocracia sem abrir mão da transparência e da fiscalização dos recursos públicos.
3: Meio ambiente.
4: Mário Negromonte Júnior, do PSB, pede que a Comissão de Finanças e Tributação realize uma audiência pública para discutir os impactos econômicos, fiscais e patrimoniais da atuação do ICMBio e das unidades de conservação federais em Una, no sul da Bahia.
5: Segundo Mário Negromonte Júnior, as restrições ambientais afetam atividades agropecuárias, investimentos, acesso ao crédito e à arrecadação do município. Ele defende o debate para conciliar a preservação ambiental com segurança jurídica dos proprietários e o desenvolvimento da região.
3: Transportes.
4: A Câmara aprovou e encaminhou para análise do Senado o projeto que prorroga até 2032 a dispensa do adicional ao frete para a renovação da marinha mercante em transportes com origem ou destino nas regiões Norte e Nordeste. André Abidon, do PP do Amapá, observa que a cobrança pode representar de 8 a 40% do valor do frete.
5: De acordo com André Abidon, a prorrogação ajuda a reduzir os custos de transporte e dá mais segurança para empresas planejarem investimentos nas duas regiões. O benefício vale para a navegação entre portos brasileiros e para o transporte por rios e lagos.
3: Economia.
4: Afonso Florence, do PT da Bahia, assina projeto que cria a lei de proteção da soberania econômica nacional contra sanções estrangeiras. A proposta proíbe que sanções unilaterais impostas por outros países produzam efeitos no Brasil.
5: De acordo com Afonso Florence, a medida protege a autonomia do país e impede o encerramento injustificado de contas bancárias e contratos por exigências externas. O deputado sustenta que o objetivo é proteger a economia e a legislação de interferências estrangeiras.
4: A proposta de emenda à Constituição que amplia a imunidade tributária de organizações religiosas foi aprovada na Câmara. Gabriel Mota, do União de Roraima, explica que o texto também impede a cobrança de impostos na aquisição de bens e serviços necessários ao funcionamento das instituições.
5: Gabriel Mota avalia que a mudança dá mais segurança jurídica à aplicação do benefício tributário. A proposta se estende a creches, asilos, orfanatos, monastérios, seminários e comunidades terapêuticas sem fins lucrativos geridas por essas organizações.
3: Agricultura.
4: A comissão aprovou o projeto que institui incentivos à geração de energia limpa em assentamentos da reforma agrária. A repórter Maria Neves tem mais detalhes.
6: A Comissão de Minas e Energia da Câmara aprovou o projeto do deputado Mercinho Lucena.

0: Sena, do PSD da Paraíba, que cria incentivos para a geração de energia elétrica de fontes renováveis em áreas da União destinadas à reforma agrária. Pelo texto, poderão se beneficiar da lei pessoas físicas ou jurídicas organizadas em cooperativas e associações que representem assentados. Para viabilizar a geração de energia limpa nos assentamentos, a proposta assegura acesso prioritário a linhas de financiamento em bancos públicos e prioridade no licenciamento de obras de rede elétrica. O projeto também permite que o excedente de energia de microgeração e de minigeração distribuída seja adquirido por distribuidoras ou órgãos públicos. De acordo com o relator, deputado Júlio Lopes, do PP do Rio de Janeiro, o projeto cria a possibilidade para que cerca de 1 milhão de famílias acessem novas fontes de renda por meio da comercialização de excedentes energéticos. Na opinião do parlamentar, ao permitir que essas famílias instalem e operem usinas de energia limpa, o projeto cria um ambiente de negócios favorável ao cooperativismo e ao associativismo rural.
1: É um projeto que tem um mérito muito especial de dar àquelas pessoas que estão em áreas destinadas à reforma agrária. Portanto, pessoas que não têm propriedade, que não têm terra, que não têm outras possibilidades de desenvolverem projetos de energia. E a partir desses projetos terem uma capitalização, terem uma renda. E eu entendi que isso será de grande valia para a capitalização dessas áreas mais pobres do Brasil, ajudando essas populações menos assistidas.
0: O projeto que cria incentivos para a geração de energia renovável em assentamentos da reforma agrária ainda será analisado pelas comissões de Agricultura, de Finanças e Tributação e de Constituição e Justiça. Da Rádio Câmara de Brasília, Maria Neves.
2: Marcelo Moraes, do PL do Rio Grande do Sul, é favorável ao projeto que atualiza as regras do crédito fundiário para a compra de imóveis rurais. Segundo o deputado, a proposta torna a política de acesso à terra mais justa ao considerar as diferenças de preços entre as regiões do país.
3: Marcelo Moraes afirma que os limites atuais estão defasados e dificultam o acesso de agricultores familiares ao programa. Para ele, a medida fortalece o crédito fundiário, amplia a inclusão produtiva e contribui para o desenvolvimento regional e a segurança alimentar.
4: Esporte.
2: Arthur Oliveira Maia, do União da Bahia, é autor da proposta que proíbe a publicidade, a propaganda e o patrocínio de apostas de cota fixa, as chamadas bets, em todo o país. O projeto ainda veda a contratação de influenciadores, atletas e celebridades para divulgar as apostas.
3: O texto proíbe também o patrocínio de eventos e a utilização de marcas de bets em estádios, arenas e outras instalações. Arthur Oliveira Maia acrescenta que 20% da área de exposição das plataformas de apostas deve ser destinada a alerta sobre os riscos do jogo.
4: Ciência e tecnologia.
2: Fernanda Coelho Filho, do União de Pernambuco, solicita a criação da Frente Parlamentar em Defesa do Programa Espacial Brasileiro. O deputado entende que o colegiado pode colaborar com a formulação de políticas públicas voltadas para o setor espacial e de inovação tecnológica.
3: Fernando Coelho Filho afirma que a iniciativa visa fortalecer a soberania nacional com o desenvolvimento de programas em telecomunicações e monitoramento climático e territorial. Ele argumenta que a frente vai atuar para garantir recursos orçamentários para o setor.
2: Antônio Doido, do MDB do Pará, celebra a aprovação na Câmara de projeto que impede o bloqueio de recursos do Fundo de Universalização dos Serviços de Telecomunicações. Ele ressalta a importância do FUST no financiamento de ações para ampliar o acesso à internet no país.
3: Antônio Doido avalia que a medida pode assegurar mais recursos para levar internet de qualidade a escolas públicas, áreas rurais e comunidades que ainda não têm atendimento adequado. O texto também prevê mais investimentos investimentos para a infraestrutura das próprias operadoras.
2: Juscelino Filho, do Maranhão, é favorável ao projeto que estabelece novas regras para o compartilhamento de postes de energia elétrica por empresas de telecomunicações. A proposta busca ampliar a organização das redes e garantir acesso isonômico à infraestrutura.
3: O texto atribui à ANEEL e à Anatel a definição das regras técnicas e econômicas do compartilhamento e prevê prazo de 5 anos para regularizar ocupações irregulares. A proposta, que tem o apoio de Juscelino Filho, também incentiva a modernização da infraestrutura.
4: Segurança Pública.
2: Mário Frias, do PL de São Paulo, defende ampliar o prazo da prisão temporária em investigações de organizações criminosas e associações criminosas de alta complexidade. A medida vale para casos que dependam de provas como quebras de sigilo e análise de dados digitais.
3: Pela proposta, a prisão temporária poderá durar até 40 dias, com possibilidade de prorrogação por igual período, mediante decisão judicial fundamentada. Segundo Mário Frias, o texto também estabelece prazo de 30 dias para o Ministério Público se manifestar após a conclusão do inquérito.
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4: Justiça.
2: Felipe Francischini, do Podemos, do Paraná, quer reforçar a proteção patrimonial da mulher na dissolução do casamento ou da união estável. Ele defende que medidas de bloqueio e proteção de bens não poderão atingir imóveis ou outros bens dados como garantia em financiamentos.
3: Felipe Francischini afirma que a medida evita
2: garantia em financiamentos.
3: Felipe Francischini afirma que a medida evita que bens que ainda pertencem juridicamente ao banco ou a outro credor sejam incluídos na proteção patrimonial. Segundo o deputado, a intenção é assegurar que as medidas...
2: Agora o Jornal Câmara dos Deputados, produzido pela Rádio Câmara, com trabalhos técnicos de Everson Urani e apresentação de Márcio Aquiles Sardi e Val Monteiro. Boa noite.
3: Uma ótima noite. Você fica agora com o Minuto do TCU.
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4: Vambora de volta ao vivo pra mais uma sequência. 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Sou da M5 aqui na Litoral.
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0: Banda Litoral, esse cara é sensacional. João Gomes mandou aí um match, um bloco nele. O negócio às vezes mete um bloco, mas vai no e-mail, vai, cria o telefone. Uma loucura, uma loucura. Aquele abraço. Isso aí já é loucura mesmo, aí sai fora. Seguinte, vou dar beijo aqui pra turma, tá de volta. Manuza, beijo pra você, Brisa Mar, tem áudio aqui, deve ser o botão do comando, já já então. Pepe, Pedro Henrique também na área. Vambora, Marcelo Estrelinha, quem mais aqui? Cíntia, mandou aqui, me segue no Instagram, vou dar uma olhada. Pode seguir também no Alex Bono, com dois N's, procura lá, tem uns conteúdos legais. Vambora de música, já já é você no comando, a gente segue ao vivo, 10h22.
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1: Boa na Litoral, Jorge Matheus, comprometido. Vamos começar mais cedo você no comando. Pouquinho mais cedo, pouquinho. Agora 10h40. Finalizando agora, então, essa sequência premiada. Valendo o iPhone 17. Quem anotou é litoralfm.com.br, o site pra você fazer o cadastro. Show? Vem comigo, depois do intervalo.
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1: Vambora ouvir música boa que você escolhe aqui na programação.
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1: E aí, eu vou contigo, Alex Bona, aqui na área. Até daqui a pouquinho, até às 11 da noite.
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4: E aí, já gravou o seu pedido?
1: Como prometido, vou começar com o seu aqui, Josimara. Turzinho, manda
5: aí. Boa noite, Alex. Já que eu tô no comando, eu quero escutar a música.
1: Ah, meu Deus. Tá lá.
5: Renzo.
1: Ai, que amor.
5: E beijos. As mais boas. É, número um é Litoral. Beijo, Arthurzinho Branco.
1: Beijo, Arthurzinho.

Uma vibe de noite de segunda-feira, vocês são demais. Quem é o próximo aqui? Na melhor programação do rádio. O senhor Marcelo Rangel, que é um cara profissional,

0: Gente aí, que aqui nós tem direito, uma mais recente aí do Roupa Nova, para nos relembrar os passados.
1: Pronto, agora sim. Vai aí, Carlos.

0: Segundou, uma bela canção pra essa noitezinha. Vamos pra mais um. Agora é você, Vanusa Lindona.
1: Boa noite, o nosso maravilhoso divo Alex Bono.
0: Ah, que isso.
1: Queria ouvir, né, Trimbrulho e Tom. Maritorota, legal.
0: Seu pedido é uma ordem.

0: Charlie, pedidaço da Vanusa. Arrebentou, Van, como sempre, demais. Com aqui alguns pedidos, infelizmente, Cintia.
1: Toca a abertura do Rock in
0: Rio. No clima, hein? Rockzão, hein, Cintia?
2: Fazendo favor, Cintia daqui de Itapuã. Ótima segunda-feira.
0: Rock in Rio chegando, né? Daqui 2 semanas. Nossa, Deus, vai ser bom demais. Bem, quem mais aqui? Fala, Gu.
3: Boa noite, Litoral. Boa noite, Alex Bono. Aqui é Gustavo de Tarana. Queria ouvir no Você no Comando Tudo que Você Quiser, do Luan Santana.
0: Pô, música, hein?
3: Na Litoral, eu tô legal.
0: Pô, demais, demais, demais. Quem queria o Luan Santana também? Acho que é o Wesley.
4: Alex Bono, já como estou no comando, só não sei a música direito. Manda aquela música assim, impressionando os anjos, fazendo um favor.
0: Santana é Jorge Matheus, hein? Fiquei meio confuso agora também. Amanhã. Fala, oi, Marcelo.
5: Alex, Bosch. Já que eu tô no comando, toca aí o rei, eu sou o cara.
0: Olha lá, vocês estão inspiradíssimos. Bem, amanhã tem mais você no comando, vamos tentar ir atendendo todo mundo. Vamos tentar, hoje deu pra atender bastante gente. Tô indo nessa, tá? Alex Bono na área, beijo. Começamos a semana, pontapé inicial aqui, ó. Pezinho direito. E é isso, amanhã estamos de volta aqui na Litoral, se Deus quiser, às 6 horas da noite. Anoiteceu, eu tô aparecendo aqui igual uma corujinha, vamos até altas horas. Só pra turma e os motoristas de aplicativo, guerreiros, até altas horas, nossos queridos porteiros também. E é isso, segue na programação da Litoral. Daqui a pouquinho uma hora de som direto e mais tarde Litoral A2. Esse momento mais romântico. Dá uma pincelada aqui, pincelada, o que vai ter hoje? Bem, Cristiano Araújo, Mariah Carey, Pink, Roupa Nova... E aquelas outras lá. Tá bem legal. Mãe, a gente se fala. Beijo, tchau.

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0: Pronto. Fala, Edson.
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0: Hollywood.
1: Oi. Oi.
0: Aconteceu a mesma história comigo.
1: Ah, você tá brincando.
0: Eu não acredito. Que mulher maravilhosa.
1: Não, a gente, bicho.

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1: Muito obrigado, gente. Valeu, Zé Rodolfo.
2: Valeu, Jorge Matéria.
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0: Sou a Sol e nós vamos estar juntinhos a partir de agora, dia 25 de agosto de 2026, juntinhos aqui, trabalhando juntos. Tá escurinho ainda, né? O dia creio ainda amanhecer, mas vamos fazer dessa terça-feira a melhor terça-feira de nossas vidas. O WhatsApp já está liberado, 999-86-1050, para você mandar seu recadinho, sua foto, seu parabéns, sua declaração de amor, falar do trânsito. Conta o que você quiser, né? Abra seu coração aqui para mim, só você, até às 10 da manhã, com muita música e, claro, você participando aqui juntinho comigo. Vamos começar essa terça-feira? E que ela seja produtiva, abençoada, com muita energia, positividade e sempre acreditando que tudo vai dar certo. É ter paciência, né? E um dia de cada vez. Bom dia, vem comigo! Música.

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Eu tô legal, 5:11, muito bom dia, boa terça-feira. Bom dia para Zé Carlos da Inglaterra, Beto Penitente, Matheus Trevesani de Linhares, Elias Quartesani em Jaguaré.

0: Abençoe sempre, tá? Que Deus abençoe também, claro, ó, pra Praxedes. Bom dia, gatona.
1: Bom dia, bonita. Aqui é a Praxedes, passando pra deixar o meu bom dia pra todos que estão ligadinhos na Litoral, pro meu amor Antônio, pra Duda Mel, pro Grupo Cadeira Cativa de AZ, pra não esquecer de ninguém. E tamo junto, hein? Sempre ligadinha na melhor, na Litoral.
0: Ah, ele aqui, o Gato Preto.
2: Ei, Sol, bom dia. Ele era também cachorro de Tapirim, Gato Preto, desejando a terça-feira abençoada. Mandando a luva pra Xena, amor da minha vida. Verinha do Pula Pula, Chibinha, Gil, Marcos Bob, Nando Júnior, Moacir Pintor, Hildo João Lena, Duda Mel, Zé Palobina, para Gigante, para Leomar Pacote, para Coleiro de Tuil, para Daniel, para a Turma de Una, Muniz Freire, Cachoeira Alta, São Vicente, Gruta, Atijuca, Lambari, Urupi, Marapé, para Serginho do Posto de Mola Aliança, para Peixinho lá em Cantagalo, um bom dia pro Grupo Cadeira Cativa, um bom dia pro pessoal na saúde, indo pra Grande Vitória e pra minha família da Grande Vitória. E na Litoral, tô muito legal nessa terça-feira, indo trabalhar, levando você de carona.
0: Bora, tô junto contigo, bom dia, Luan também, ó.
3: Bom dia Sol, bom dia pra todos os ouvintes da Litoral. Aqui é o Luan de Cariacica 7, quem vai, vão, hein? Bora pra mais um plantãozinho aí, papai, vão ali Vitória, hein? Dia abençoado pra geral.
0: Amém.
3: Quem vai, vão, hein?
0: Bom trabalho, Luan.
4: Bom dia a toda a família Litoral, família Cadeira Cativa, dia a dia pra não esquecer ninguém. Terço, terço, sou Rebeca Andrade, Chocolatina. Abraço pra todo mundo. Fui.
0: Beijo também pra ele. Tá de volta, Antônio. Tava sumidinho, hein?
5: Bom dia, Sol. Antônio de Alto Lago, gato branco, charmoso e cheiroso. Um cheiro pra você.
0: Obrigada, pra você também.
5: Boa terça-feira pra nós. Sol, essa semana é a melhor semana da minha vida.
0: Olha que bacana.
5: Que na sexta-feira eu completo o ano. Sexto de aniversário, será que vai prestar?
0: Ah, vai, com certeza.
5: Tá convidada pro almoço do sábado, tá bom?
0: Tá joia.
5: Fazer o almoço de aniversário de sábado, você tá convidada. E espero que não que dê pra você ir, ok? Um cheiro, um abraço a todos. Que Deus nos acompanhe nessa caminhada.
0: Amém.
5: Um abraço.
0: Abraço. Ó, sexta-feira você me lembra de novo. Vou te dar os parabéns na sexta, no dia do seu aniversário, tá, Antônio? Que bom ter você de volta. Espero que a sua coluna esteja melhor, hein?
6: Letícia, tô lista que eu cheguei da Tem uma aluninha só. E fica lá, vai passar. Só ontem eu fiz cachorro quente à noite aqui em casa. Um friozinho, cachoeiro. Vou te mandar uma foto. Que delícia, hein? Ó, você marcha aqui perto, tá? Você ia ganhar um cachorro quente meu, caseiro de pão de sal.
0: Nossa,
6: sal.
0: Tá bonito.
6: Final Litoral, tá mais que legal. Salzinha, beijo, tamo junto. Beijo. Mais um dia que a graça de trabalhar, né?
0: Uhum.
6: Vamos lá, Deus é bom, beijo.
0: Deus é bom o tempo todo. E mandou a foto aqui do molho do cachorro quente. Que molho bonito, hein? Bateu até aquela fome.

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1: Oportunidades para você no Cine de Nova Venécia, hein? Tem mais de 300 vagas. Ajudante de eletricista, caixa no comércio, agente de microcrédito, carregador e descarregador de caminhões e muito mais. Se você ficou interessado, deve procurar a unidade. Funciona de 8 da manhã até 5 horas da tarde, ali na Rua Jussara, número 10, Margarete. O Cine de São Mateus abriu mais de 200 vagas. Agente funerário, camareira, piscineiro, ajudante florestal e muito mais. Se você ficou interessado, deve procurar a unidade. Ela funciona de 8 da manhã até 5 horas da tarde. Fica bem ali na rua Avenida José Tosi, número 2616, no bairro Boa Vista. Boa sorte para você!

0: Litoral, eu tô legal, 5h27, bora levantar, senão você vai perder a hora, hein, pra chegar no seu compromisso. 5h27, terça-feira, dia 25 de agosto, nós estamos juntinhos aqui na Litoral, 999-86-1050. Bom dia para todos vocês que são profissionais do volante, que estão aí trabalhando e ouvindo a Litoral. Muito obrigada, tá? Você motorista de van, carreteiro, motorista de caminhão, taxista, motorista de aplicativo. Muito bom dia, tá? Você que é motorista da saúde, Hélio! E todos os motoristas da saúde. E venham em paz, que Deus acompanhe vocês no trajeto aqui para trazer os pacientes, tá? Bom dia para Luiz Amendoim.
1: Bom dia, com muita paz, amor e alegria. Que Deus abençoe o nosso dia, uma terça-feira abençoada para todos meus amigos ligados na Litoral. Tô na Litoral, tô legal. Um abraço, meu amigo Beto Entente, vai para o meu amigo Lemariá, minha amiga Rebeca, meu amigo Alessio, minha amiga Laís, minha amiga Sul, todos ligados na Litoral, só da Litoral, de norte a sul. Tô da Litoral, tô na Litoral, tô legal. Um abraço para todos os cadeiras cativas já ligados. Uhul, é nóis!
0: É nóis, um beijo. Valdemir de Biraçu, bom dia.
2: Ei, Sol, bom dia. Pessoal, né?
0: Pessoal.
2: Mais uma terça-feira aí, abençoada. Dia 25 de agosto, né? E agosto tá indo embora.
0: Tá quase, quase.
2: Deus possa estar aí abençoando aí essa terça-feira aí e o restante aí da semana, beleza?
0: Beleza.
2: Beijo e abraço aí pro pessoal da cadeira cativa, especialmente para você, pessoal. Minha filha Nilva Carolina e minha mãe Nilva da Penha. Beijo, Litoral.
0: Um beijo, Valdemir. Vai ver que tem um cachorrinho aí chorando. De repente, será que tá com fome, querendo tomar café já? Um beijo para você e pra sua família. Ei, Genimar, bom dia.
3: Bom dia, Sol. Aqui quem fala é Genimar de Pitanga. Tô passando para desejar uma terça-feira produtiva e abençoada para toda a família Litoral. Para toda a família Cadeira Cativa, né? De asa e para não esquecer de ninguém. Para Vera do Pula Pula, para Ana Lopes, né? A Soninha, a Rebeca Prochete, né? A Leila Mara, a Rosângela, o Toninho, o Jumal, o Reco, o Amorim, o Chechel, né? O Zé das Neves, o Estevinho e toda essa galera que tá na escuta aí.
0: É muita gente. Beijo, bom dia. Vanja!
4: Bom dia, sozinha. Você agora, meu amor. Uma outra maravilhosa terça-feira. Bom dia para todo o grupo Cadeira Cativa, para todos os ouvintes. Era assim. Você, ninguém não é sozinha. E você também tá sozinha?
0: Eu tô.
4: Casos e contos, tá bom?
0: Casos e contos?
4: Beijo, sol. Vamos já tá aí.
0: Casos e contos, uma história babadeira. Você não pode perder, hein? Daqui a pouquinho. 9 da manhã.

0: Abraço bem apertado para o Cláudio José em Nova Carapina 2, Marcos Gargamel em Jardim Camburi, Wellington Reis, José Luciano em Santos do Móvila Velha, Rafael do Balneário de Carapebus, Márcia Mendes, Adalberto Souza em Jabaeté, Luiz Fernando está no centro de Vitória, Chico em Palmeiras e Itaguaçu está sempre ouvindo. Para Rosimara Ramos em Nova Almeida, Giovana do Alecrim, Nani Lopes em Jacaraípe, Cleonice em Carapina, Edivaldo Neves, Jefferson dos Drinks, Cláudia Flor, Lena Mara e Toninho de Bicanga.
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0: Previsão do tempo. Nesta terça-feira, os ventos úmidos favorecem chuva rápida em alguns momentos em boa parte do Espírito Santo. A exceção é a região noroeste, na divisa com Minas Gerais, onde o tempo fica parcialmente nublado, mas não tem previsão de chuva. As temperaturas sobem um pouco no estado. Na Grande Vitória, muitas nuvens e chuva em alguns momentos, com mínima de 18 e máxima de 28 graus.
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0: Um filhote de gato foi resgatado pelo Corpo de Bombeiros depois de passar 2 dias preso em um buraco. Ai, tadinho. Isso aconteceu no bairro Alto Vila Nova, em Colatina. O resgate aconteceu nesta segunda-feira após um policial militar saber da situação e acionar os bombeiros. Os socorristas conseguiram retirar o animal com vida. Nossa, graças a Deus.
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0: O Espírito Santo foi o terceiro estado que mais enviou pacotes de compras online no primeiro semestre deste ano, segundo o levantamento da empresa de logística Loge. O estado ficou atrás apenas de São Paulo e Santa Catarina. Entre as grandes marcas atendidas pela empresa, o Espírito Santo aparece em segundo lugar na origem dos envios, com 6% das encomendas.
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2: Ainda um.

0: Dois mais amigos virou cunhada, viu?
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0: Litoral, eu tô legal. Ótima terça-feira, dia 25 de agosto. Muito bom saber que você tá aqui me fazendo companhia. Muito bom dia, eu sou a Sol. Nós estamos juntinhos nessa manhã de terça-feira, hein? 999-86-1050. WhatsApp para você mandar seu recadinho, sua foto. Como fez o Railan. Railan mandou a foto dele tomando um cafezinho e falou assim, ó, bom dia, terçou, vamos sair para mais um dia de vitória. Isso aí, Railan, ele que é da Fonte Grande. Beijo, bom dia. Ó, Zéria, bom dia.
1: Ei, Sol, bom dia. Vamos que vamos, mais um dia de trabalho.
0: Bora.
1: Que Deus nos dê uma abençoada terça-feira. Beijo, Sol, bom trabalho para você e para nós todos.
0: Beijo pra você e pra todos aí da Estação do Pão que estão trabalhando aí, ouvindo a Litoral. Quem tá ouvindo também e trabalhando em máquinas pesadas, Ione de Muniz Freire, falou assim, estou na luta desde 4 da manhã, ouvindo a Litoral. Oba, Iones, beijo, bom trabalho, tá? Rosângela.
2: Ei, Sol, bom dia, tudo bem com você? Tudo. Sou eu, Rosângela Bernardoni, do bairro São Miguel e Colatina. Sol, deixa eu mandar um bom dia para você, para o meu esposo Paulo, para os filhos Patrick, Pablo e Parley, para minha sobrinha Nora Fabiola, para toda a minha família Bernardoni, para toda a cadeira cativa, para Soninha de André Carlone, para Lena Mari e Toninho de Bicanga, para o Genimar, para o Leomar de Linhares, para Claudineia, para toda a cadeira cativa, para todos os ouvintes, para Claudineia também. E beijo, Sol. Tenha uma ótima terça-feira.
0: Beijo, gatona. Bora pela Inglaterra. Zé Carlos, bom dia.
3: Bom dia, Sol. Bom dia, Litoral FM. Pessoal da Caleira da Cacildo. Bom dia, Helena Mara, Soninha, Toninho. É, Dorme da Vila, Rebeca e a Verinha do Pula Pula. Bom dia pra todo mundo, tá quase chegando na Meiuca, hein? Mas tem galão. Um abraço, fiquem com Deus.
0: Beijo! Que o galo vença então, né, Zé Carlos? Vamos ver se amanhã, o que é que vai acontecer aqui na volta, depois desse jogo, hein? Bora pra Colatina, Alessio.
4: Bom dia, Sol, bom dia, ouvintes da Litoral, aqui é o Alessio Colatina, tô desejando sua terça, bom dia, abençoada, e a todos, Gardinho, na melhor que a Litoral. Luiz Vendrim, Rebeca Andrade, vereador Procura, a Jaqueline, Micael, a Leila, também já está ligado na Litoral. Um abraço, fica com Deus, tudo de bom. Litoral, tudo bem com a vida. Estão legal.
0: Isso, beijo. Bora falar com ele, David.
5: Bom dia, Sol.
0: Bom dia.
5: A gente aqui, ó, estamos ligadinho.
0: Oba.
5: Na Litoral. O pessoal daqui da V-Portes, viu? Aquele abraço pro meu amigo lá do Cias, o Paulo e a Larissa, que tá ligadinho na Litoral também. Beijo pra vocês. Beijo, Sol. Ótima terça-feira, hein?
0: Beijo. Bom restinho de plantão aí.

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todo santo dia. Pra você que não deixa de contar com Deus que tá no céu. Que esse meu sonho tá sendo realizado hoje. Muito obrigado, velho. Se você tem um sonho, não deixa ninguém debochar dele, não. Seu sonho é grande. Foi Deus que plantou no seu coração. Quem tá comigo, levanta as duas mãos pra cima. Fala assim, ó. Meu Deus, eu confio no sonho que o Senhor tem pra minha vida. Eu confio no sonho que o Senhor tem pra minha vida. Porque quando a gente vai pra batalha é só nós e ele. É aquela coisa impossível acontecendo mais uma vez. Pra gente fazer por quem ama.

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0: Na Litoral, eu tô legal, 6h13, boa terça-feira pra você que tá amanhecendo aí novinha, pra gente poder conquistar e ter só coisas boas, né? Bora sorrir. Beijo e bom dia aqui pra Soninha, de André Carlone. E aí, Soninha, bom dia.
1: Olá, Sol, bom dia. Terceiro, hein? Nós estamos aqui, ó, prontíssima para mais um dia.
0: Ai,
1: que aos bom. Ouvintes, as cadeiras cativas, bom dia. Ana Mara, José Carlos, Claudiné, Eleomar, Robson, família Bernardoni, bom dia. Sol, bom trabalho, fica com Deus e até a minha Sônia de André Carlone. Beijo, beijo.
0: Beijo, Soninha. Até amanhã. Beijo e bom dia pro Beto Penitente. E Beto, me fala aí. Tá pertinho da sua cirurgia, né? Que você vai fazer. Me conta aí. Já tá fazendo pós-cirúrgico? Conta tudo aí que eu fiquei preocupada, hein? Beijo pra Lilian. Tá ligadíssima, tomando aquele cafezinho e ouvindo a Litoral. Beijo e bom dia pra você. Michael, bom dia.
2: Bom dia. E aí, Sol? Tudo bem?
0: Tudo bem.
2: Mais uma terça-feira abençoada para nós, ouvindo a número 1 do Brasil, Litoral FM, essa todo mundo ouve. Deixa aquele abraço aí, ó, pro meu pai Marcos, pro meu irmão Gustavo e Otávio, que deve estar embarcado no Rio de Janeiro, trabalhando pela plataforma inteira do Brasil aí, né?
0: É muita gente trabalhando. Um beijo para todo mundo das plataformas. Beijo para Maria Cristina Marriel, pro esposo Vanderlei, tá sempre ouvindo. Duda Mel.
3: Bom dia, Solzinha. Quem fala aqui é Duda Mel. Toninho, vem pula pula, Plachete, bom dia minha amiga Laysa, bom dia minha amiga Elisângela, Josi, um bom dia pro GR Barroso e Luziane Rita, um bom dia pro meu amor Pedro Henrique, e um bom dia pra você, e um bom dia a todos da Rádio Litoral, Colatino Niares, Grande Vitória e Cachumirim. Toca pra mim aí, a água no leite.
0: Beijo, Wellington.
4: Aô, Sol, bom dia. Bom dia a toda a família Litoral. É, fiquei meio ausente aí, porque na correria aqui, tá dando aí pra respirar direito.
0: Muito
4: Mas
0: trabalho.
4: Graças a Deus, estamos vivos.
0: Amém.
4: Vamos agradecer ao Pai do Céu, mais um dia de vida, de trabalho, que seja abençoado a todos nós. É isso, Sol. Com Deus, tamo bom dia, bom dia de trabalho. Que Deus seja uma salve, obrigado.
0: Amém. Bom trabalho aí, Dene.
5: Bom dia e ótima terça-feira, sozinha linda, que Deus diz que sempre abençoando você, sua família e todos da Rádio Litoral. Tô na Litoral, tô mais do que legal. Um beijo, gata. Fica com Deus, uma boa audiência. Na presença de Deus a cada um de vocês aí. Tudo de bom, hein? Bom trabalho. Deus abençoe. Beijo. Deus abençoe.
6: Pensa numa moda que vai machucar, hein?

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3: Mais uma vez ela reclamou por eu ter saído com os meus amigos pra beber. É raro, mas acontece sempre, viu?

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1: Trânsito lento já na segunda ponte, hein? Tem um acidente ali na Vila Rubim, então já está deixando o trânsito na segunda ponte bem lento. Esse trânsito já começa ali mais ou menos logo depois do terminal de Jardim América. E por enquanto, há cinco pontes, ainda está melhor para você passar, tá? Então você que está vindo de Cariacica ou Vila Velha, melhor opção é passar pelas cinco pontes. Só que tem um acidente ali na Vila Rubim, então esse trânsito pode piorar. É, trânsito lento também na Avenida Mário Gurgel, para você que vem de Viana, sentido Trevo de Alto Laje. Ali está passando por obras na via, então o trânsito já está lento ali na Avenida Mário Gurgel. Trânsito lento também nesse momento, 6h40, ali na Avenida Carioca, tá? Já tem trânsito, você que está saindo de Vila Velha para passar na terceira ponte para chegar em Vitória, já vai encontrar um trânsito lento na Avenida Carioca.
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0: Na Litoral, eu tô legal, 6h48, muito bom dia, eu sou a Sol e nós vamos estar juntinhos até as 10 horas da manhã, esperando aqui seu recadinho, 999-86-1050, vem falar como é que tá sendo essa terça-feira, dia 25 de agosto, aqui pra você, ó, Luiz Curujão tá aqui, beijo, bom dia.
1: 25 de agosto, terça-feira, bom dia Sol, bom dia meus amigos, amigo e grupo. Moradores do bairro Bonfim, ouvindo a Litoral. Luiz Curujão, do bairro Bonfim. Uma terça-feira abençoada aí para todos nós, família e amigo. E vamos que vamos, viver a vida com alegria, é bom demais. Se liga na Litoral, que você fica mais que legal, é nóis.
2: Rogério. Ei, Sol, bom dia, Litoral. Mais um dia com a graça de Deus, né? Novamente, é Deus sempre na frente, é a nossa melhor companhia, né? Que é Deus, é nosso amigo, nosso irmão, nosso companheiro. Então, um bom dia a todos.
0: Valeu, um beijo, Rogério. Beijo pro Guedes Uber, que tá em Colatina. Ele que é motorista de táxi, tá sempre ouvindo a Litoral. Um beijo, tá trabalhando. Luísa Dir, em Rio Novo do Sul. Beijo, minha amiga, tá sempre aqui também. Beijo pro Max. Ei, Max.
3: Bom dia, Sol. Manda um abraço aí pro Max, aqui nos Estados Unidos, Sol. Um abraço pra nós aí, viu? Tamo aqui pela internet, curtindo a Litoral.
0: Ficou ruim, Max. Max tá ouvindo pela internet. Tá em São Paulo, é isso? Um beijo pra você. Obrigada aí pela sintonia. Maxwell mandou uma foto. Tá dentro do carro, tá lá dirigindo, ouvindo a Litoral. Sintonizado na melhor. Beijo, Maxwell de Santo Antônio, Cariacica. Beijo de bom dia pro Pedro Severo, Lidiane Scarpati em Cidade Continental. E ele, ó, Matheus Trevisani.
4: Bom dia, amiga Sol. Matheus Trevisani, pintou de Nashville. De viagem, agora há pouco, amiga, né? Oi, tudo bem? E de volta? Graças. Nossa, aparecida abençoa nós, tudo certo, né? Já chegamos. Por aí tá a última semana de férias, né, amiga? Segunda-feira eu tô no trabalho novo, Deus quiser. No setor litoral, bota essa finança.
0: Um beijo, que bom que você aproveitou, viajou bastante, curtiu. E daqui a uma semaninha você tá faltando a trabalho, né? Mas é isso aí, o bom que você aproveitou e não abandonou a Litoral, nem me abandonou.
5: Beijo. 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

0: Olá, bom dia Deus, bom dia guerreiros, bom dia gente linda, graças a Deus, terçou para a nossa alegria, terça-feira é na garra que a gente vai, né? Bom dia para você, hoje é terça-feira 25 de agosto, mais uma manhã que Deus nos presenteia, mais uma oportunidade de levantar, ó, respire fundo e segue em frente. Tem gente, eu sei que tem muita gente que acordou cedo, colocou a garrafinha de água na mochila, ajeitou a marmita, separou os documentos, pegou a bolsa, a mochila, fez a oração do dia e saiu. Saiu porque a vida chama, porque tem família, tem responsabilidades, tem contas, tem muitos sonhos e tem uma história para construir, não é isso? Eu tô falando de você, eu também tô falando de mim. E nós vamos que vamos, mais um dia que Deus nos proporciona. Vamos viver tudo que há para viver. Vamos fazer tudo com muito carinho, com muita dedicação. E deixa fluir essa terça-feira. 7 horas em ponto, espero que você esteja bem para viver essa manhã gostosa, esse dia maravilhoso. Não saia de casa sem fazer a oração do dia. Seja grato a Deus por tudo. E vamos que vamos, porque terçou.
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0: E bora abrir essa sequência maravilhosa com 45 minutos de música. E você não tem segunda opção. Ou você fica comigo até meio-dia, ou você fica comigo. Ou me ama ou me larga. Simone Mendes abrindo a sequência. Bom dia pra você, uma linda terça-feira. Tchau!

0: É, meu amigo, bom dia, tá? São 7:08. Bom dia pra você. Quer saber das promoções? Já! Eu conto pra você. Você que tá sintonizado na melhor, tá aí no som do carro. Vambora, meu amigo, mais um dia. Vamos agradecer a Papai do Céu por mais um dia. Levanta essa cabeça. Ajeita a mochila, essa bolsa aí. Bora pra lida. Terça-feira começou, que Deus abençoe cada trabalhador, cada família, cada pessoa que hoje saiu de casa ou esteja saindo já, né? Tá saindo? Acreditando que dias melhores estão sendo construídos. E é isso aí, vai na fé. Coração cheio de gratidão, a gente só faz agradecer, né? Vamos pra cima, porque quem tem fé, coragem e disposição não fica esperando a vida acontecer, não. Vai lá e faz acontecer. Essa é a nossa terça-feira. Vamos pra cima. São 7:09. Falando em promoções, o nosso convite tá aqui, ó. De pé. 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Vamos ouvir os nossos participantes? Seu Sidney, já ouviu a conversa de Romário? Ah, porque é abelha. Vamos ouvir.
1: Bom dia, GG. Romário Cachorrão por cá, hein?
0: E aí, meu amigo?
1: Você tá boa?
0: Como é que você tá?
1: Picada de abelha, retornando
0: é?
1: Pro serviço de novo. Mas
0: graças
1: eu não falei ontem, não.
0: Sei.
1: Rapaz, Vagial tá aquela chuvinha, aquele Eita. Friozinho gostoso. É, na verdade, Vagial tá sendo Vagial.
0: Bom, né?
1: Mas vou deixar um bom dia pra você, pra todos os ouvintes da rádio.
0: Obrigado.
1: Pra minha esposa, Ana Paula. Passa a galera, todo mundo aí, operadores de máquina, o Alan, o Luan, o Rafael, o Diego, o Vicente. Rapaz, é muita gente, não dá pra falar não, Teteuzão, mas enfim, bom dia e boa terça-feira pra nós, gente. Um abraço, hein? Cuida pra cuidar, doido.
0: Um abraço, Romário. Bom trabalho, que bom que você tá bem. Uma picadinha, né? Regina Pontes, bom dia pra você. Leide, já tomou um cafezinho, Leide Ney? Um abraço, Andressa também. Beijo pra você, João Vitor, participando. Celebridade participando. Um beijo, celebridade. E aí, seu Sidney, ouviu aí, Romário?
2: Bom dia, GG.
0: Bom dia.
2: Bom dia, GG, bom dia. Vamos agradecer a Deus, o negócio que você falou aí. Mais um dia que tá iniciando, né? Vamos entregar tudo na mão dele. Aquele abraço apertado pra você, GG. Pra nós começar nosso dia ótimo, né?
0: Obrigado.
2: Aquele abraço pro meu amigo Matheus lá de Cachoeiro, meus amigos aqui da rádio aqui, né? A Rádio Litoral aí, meus amigos aqui da Madeireira toda. É, GG, GG, será que o Romário tá com um gotinho de mel ainda, hein?
0: Sei não,
2: hein? Na picada da abelha? Ô, homenzinho mentiroso, meu Deus! É, vamos mexer o doce.
0: Vambora, seu Sidney, bom dia!

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0: Wesley Safadão e Heitor Costa, reinventar. 7:30. Bom dia pra você, preguicinha. Dificuldade de levantar da cama, né? Eu saí de casa hoje, era umas 4 horas, tava chovendo lá em Marataízes. Peguei chuva. Tava gostosinho. Falei, ô, terça-feira preguiçosa, hein? Às 4:30 eu já tava a caminho. Não, dá uma preguiça, sim. Faz parte, somos seres humanos, né? Bom dia pra você que faz aniversário hoje. Bom dia pra você que já chegou agora porque foi na rodoviária buscar a sogra pra ficar 6 meses na sua casa. Ei, maravilha, né? Ai, que bacana, todo mundo em família. Que legal, né? Você tá bem? Ei, acordou bem? Já fez a oração do dia? Tá disposto? Cheio de coragem, não tá? Conta pra mim. GG, eu já tô no trampo. Então, bom trabalho pra você. Vambora mexer o doce nessa manhã linda de terça-feira, né? Faz a sua parte. Deixa Deus cuidar do que você não consegue controlar. Vamos só agradecer. Deus abençoe o nosso dia, nossa terça-feira, né, Beth? Bom dia pra você, Romim. É isso aí, bora mexer o doce. Um abraço pra você, Rominho. Lele, bom dia.
1: Bom dia, bom dia, bom dia, bom dia, bom dia, GG. Bom dia, abençoada terça-feira pra nós, GG.
0: E aí?
1: Sumi, mas apareci, tô aqui de novo. Vambora, mexeu doce, GG. Vamos pra cima, que descendo é contramão.
0: Bora. Manda
1: um alô lá pra aquela rapaziada lá de Pombal, lá em cima, em Fruteiras, tá lá, mexendo aquela vaca, Robson, Pitbull, Caçador, JP, pra toda a galera lá. Pra nós, Eduardo também. Um bom dia pra todo mundo aí. Um bom dia pra rodadinha. Um bom dia pra todo mundo da litoral aí. Na litoral eu tô legal.
0: Eita.
1: Bora pra cima, Jesus.
0: Vambora, Lele. Bom dia pra você. Bom dia pra todo mundo. 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

0: Ele, Dilsinho, fechando o nosso 45 minutos de música com Refém. Te faço refém até o meio-dia, beleza? Eu e você, você e eu aqui na melhor, nessa nave maravilhosa litoral. 7h45, bom dia pra você. Precisamos faturar. 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

Existe uma teoria que se chama 90-10, onde uma pessoa tem 90% daquilo que você procura em alguém, só que você foca naqueles 10% que falta. Aí você sai pra rua, se aventura e realmente você

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1: 7h55, previsão do tempo. Nessa terça-feira, os ventos úmidos que entram no continente não suportam a chuva rápida em alguns momentos em boa parte do estado. Exceto na porção noroeste, na divisa com Minas Gerais, onde o tempo fica parcialmente nublado, sem previsão de chuva. Pequeno aumento de temperatura no estado, mínima de 20, máxima de 27 graus.
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1: Canetas emagrecedoras, simulacros de armas, celulares, bolsas, bebidas alcoólicas e eletrônicos estão entre os cerca de 2,8 milhões em mercadorias retidas no Espírito Santo durante a segunda edição da Operação Rede Carga. A ação também resultou em 8 prisões e 10 indiciamentos. Coordenada nacionalmente pelo Ministério da Justiça e Segurança Pública, a Rede Carga tem como objetivo combater furtos e roubos de cargas, receptação e fraudes tributárias, além de atingir a estrutura financeira de organizações criminosas. Uma das principais ocorrências foi a abordagem de um caminhão em Viana. O veículo era monitorado pelas equipes de inteligência da Receita Federal e da Polícia Rodoviária Federal por suspeita de transportar produtos que teriam entrado no país sem o recolhimento dos tributos devidos. Segundo o chefe da seção de operações da PRF, foram encontrados cerca de 1,5 milhão em mercadorias no caminhão. Entre os produtos estavam eletrônicos de alto valor, como óculos de realidade virtual. Segundo o delegado da alfândega, a falta de comprovação da regularidade das mercadorias pode resultar na caracterização de crimes, como descaminho ou contrabando, a depender do caso.
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0: turma do pagode, coleção e palpite.
1: Bom dia!
0: 8h15, bom dia, bom dia. Gente do céu, deixa eu mandar um beijo pro Lucas. Lucas! Lucas Fischer. Vou batizar assim, Lucas Fischer. Lucas tá na ilha, gente. Mandou um vídeo na ilha, curtindo a litoral. Vocês não estão acreditando. Eu também não acreditava, mas eu precisei ver. É verdade esse bilhete. Meu Deus, Lucas e uma equipe bonita. Lucas, beijo, tá? Papai do céu proteja vocês aí na ilha. Eu duvido que tem gente na ilha ouvindo a litoral. E olha, tá lá, coisa linda. Um beijo, Lucas. Que bacana, né? Peixoto, boa sorte pra você, tá? Gê mandou um alô pra nós aqui na fábrica de blocos. Luciano, um abraço forte a todos os nossos ouvintes do Frade. Tamo junto, tá? Seu Altair Moura, bom dia. Josimar, bom dia. Aline tá participando. Marcele, bom dia pra você, Marcele. Tem mais aqui. Queria deixar um abraço pra turma do Negro Nem da Boca de Máquina. Um abraço pra todo mundo, então, Thiago. Tudo de bom. Bom dia pra vocês, tá? Cadê Caetano? Vai, Caetano.
2: Bom dia, Itaró. Bom dia, Gigi Gomes.
0: Bom dia.
2: Um beijo, cheiro nesse cangote cheiroso. É terça-feira. Aproveitando, mandar quebração lá pro meu amigo Rogério Caetano, lá da RC Rações, lá na Sambra. Lá tá todo mundo curtindo lá a Rádio Litoral. Robin Rafael, da RC Manutenção Industrial, também está curtindo a Litoral. O Caio Debona do Agro, melhor fazedor de queijo da região de Ironda, Robin, né?
0: Uhum.
2: E o Edinho Carreiro com 3R, o original Recurso Imitações, né? Na Santa Clara, o Anderson Bosca, o Janine, Manuso, Ricardo, e lá em Cantagalo, a Padaria do Biso, Leandro, Michele, Garrincha, Cabuneca, Fabiano do Rabisbar, Pantanal, Bar da Doralice, lá em Itapeira, Bar do Carrapato, e vamos que vamos, GG, pra cima, e aí, já pode ou tá cedo, né? Litoral tá legal.
0: Um abraço, meu amigo, toma um cafezinho, tá? Toma água mineral. 8h17, daqui a pouquinho tem resultado de promoção. E nós vamos de promoções até meio-dia. Longe com a sua participação. Eu duvido você gravar uma mensagem de voz de bom dia e mandar pra cá. Bom dia pra você, meu amigo motorista. Você, meu amigo motorista de aplicativo. Tamo junto, motorista da saúde. Enfim, você que carrega aí o seu celular, curtindo o nosso aplicativo. Você aí no computador, no nosso site, litoralfm.com.br. Obrigado pelo carinho da sua audiência. Obrigado pela participação. Você, minha amiga de todos os dias, costureiras, professoras, auxiliares administrativas da limpeza, mais respeito, meus amigos garis, coletores, aquele abraço apertado, pintores, pedreiros, enfim, você que está sintonizado na melhor, bom dia para você, uma ótima terça-feira, obrigado pelo carinho da audiência, 8h18, bom dia com Simone Mendes, direitos iguais.

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0: Ignora! 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
1: Felipe Rodrigo, ignora! 8 horas e 37 minutos, já temos resultado de promoção das primeiras, né? Vamos continuar com essa promoção, mas quem faturou os 4 primeiros ingressos para ir com a equipe da Rádio Litoral amanhã assistir o filme Homem-Aranha, um novo dia no Cine Perim Center, é do bairro Coronel Borges, final do telefone 3261, o Thiago Andreata. Thiago!
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1: 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Enquanto isso, minha amiga Silvinha tá por aqui. Bom dia, minha amiga.
5: Bom dia, minha amiga GG e todos os ouvintes dessa tão conceituada rádio que é a Litoral. Tô mais que legal.
1: Hein? Tamo junto, minha amiga. Tudo de bom. Tá friozinho aí? Hein? Fazenda Formoso? Um abraço, tá? Apertado, demorado, quentinho. Obrigado pelo carinho da audiência. Fabiana Madela também, um abraço. Ela tá por aqui. Terçou, terçou, Fabi. E cadê Valente? Aquele áudio bacana que a gente gosta.
6: Bom dia, Gigi.
1: Bom dia.
6: Fala, é o Valente.
1: E aí?
6: Mandar um bom dia pra todos aqui da Padaria Lanchonete Coxita. Pra todos do bairro Zumbi. E especialmente pra você, né, meu amigo? A nossa rainha do rádio.
1: Adoro.
6: Beijo, amigo.
1: Ai, um abraço apertado pra você também. Obrigado pelo carinho, tá? Bom dia, bom dia.

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1: E na Litoral, Tomás, que legal, pode olhar, 9 horas e 1 minuto. De volta os 45 minutos de música nessa manhã gostosa de terça-feira, com essa promoção legal, 4 ingressos para você ir com a equipe da Rádio Litoral. 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Participe e bora curtir 45 minutos de música. Daqui a pouquinho eu volto a mandar beijo pra você. Vitinho abrindo a sequência, Iceberg.

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0: metade de quem eu sou. 9h14, bom dia, bom dia. Já tô trazendo resultado de promoção do cinema. E hoje também teremos resultado de promoção à tarde. Ou agora pela manhã? Agora pela manhã?
1: Bom dia!
0: Litoral, vem tomar café comigo.
1: Bom dia!
0: Você já está participando? Ainda não? Dá tempo de você concorrer, hein? 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É a oportunidade também da gente conhecer você de perto, né? Isso é bom demais. E agradecer, lógico. Jorge Nunes, boa sorte pra você. Jonatas, seu lindo. Bom dia, abraço pra todos os motoristas de aplicativo. Estamos na rodagem desde cedo. Bora bater meta, né, Jonatas? Um abraço pra você, tá bom, Brum? Bora, bora, Brum! E boa sorte também. Reinaldo Hora, bom dia, seu lindo. Renê Rejane. Tá indo pra onde? Bom dia, motorista. Bim? É Bim? Zucoloto, Angelina e Maiara. Nós vamos pra Cariacica. Vão com Deus. Uma terça-feira de muita proteção pra vocês, tá? Tudo de bom. Abraço forte. Paulo César, bom dia. Michael, abraço. Maria Luísa. Manda um alô pro açougueiro Matiello, André Baleado e Roberto Peitura e Cid Gerente. Ô, turma boa, né? Um abraço pra vocês também, uma terça-feira linda. Jean de Rio Novo do Sul, um abraço. Patrícia, Maria Alice, Ismael, tudo de bom. Jorge Nunes, já falei. Dona Geralda, beijo. Bom dia pra você, minha amiga. Flávia também, bom dia. Está participando, sim. Quem tá aqui, minha amiga Vera da Tijuca? Oi, minha amiga Vera. Fala comigo, bom dia.
2: Bom dia, Gigi Gomes.
0: E aí,
2: aqui
0: minha linda?
2: Vera de Tijuca. Manda sempre um alô para todos nós aqui.
0: Sim.
2: E em especial para o meu pai Luiz, que está completando mais um ano de vida hoje.
0: Que benção.
2: Para os meus dois sobrinhos, Ramires e Fabiano, que está completando mais um ano de vida hoje também.
0: Também?
2: Um abração. Fica com Deus.
0: Com Deus, Vera. Dê um abraço apertado aos aniversariantes. Muitos anos de vida e saúde, muita proteção. Obrigado pelo carinho da audiência. Recebe aí meu abraço bem apertado, tá? Beijo no coração. 9h18, bom dia.

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2: 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Pedi autorização, era pra cantar essa música.

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2: Vamos!
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0: Barra e Ordner. Fechando o nosso 45 minutos de música, bebê. Já temos resultado de promoção de 4 ingressos. É amanhã, já aproveitando o Márcio Simonato chegando aqui no estúdio da Rádio Litoral, vai contar pra gente sobre essa sessão exclusiva amanhã, gente. Bom dia, Márcio.
1: Bom dia, GG Gomes. Bom dia para você, ouvinte. Terça-feira, hein, GG?
0: Graças a Deus. A última terça-feira do mês.
1: Falaram que agosto demora. Eu tive a impressão que passou rápido. Você achou, GG, que passou
0: rápido?
1: Eu
0: acho que hoje é 85 de agosto.
1: Rapaz, nós já estamos indo para setembro. Parece que foi ontem.
0: Ai, meu Deus. Deus.
1: Verão, aquela coisa toda. Vendo o Bruno Sader lá no trio elétrico.
0: É, tirando onda, hein?
1: Tirando onda.
0: Sou sua fã, viu, Bruno?
1: É, a gente lá, do nosso trio também no verão da Rádio Litoral. A gente no trio lá com Nana Nunes. Agora, olha só, setembro já. E lembrando que setembro tem um feriado em plena segunda-feira, hein? Coisa boa.
0: Coisa boa.
1: 7 de setembro, anota aí na sua agenda. Mas, falando da promoção, a promoção é a seguinte. 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Você tá afim de ir com a gente? Amanhã. Ah, eu tô de plantão amanhã. Ah, então não é pra você, né? Então você deixa pro coleguinha. Agora, ah não, eu tô tranquilo, tô de boa, tô de férias, tô desocupado. 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Homem-Aranha amanhã, comer uma pipoquinha.
0: Vai teia! Então, aí é só eu chamar mais três, comigo só quatro.
1: Isso. Exatamente.
0: Né?
1: É
0: e direto,
1: mais três.
0: Umas 10 para as 8, pode ser? Chega lá?
1: 10 para as 8. Chega lá umas 7h40, 10 para as 8. O filme começa 8h15, pontualmente. Então você pode chegar lá umas 10 para as 8, se você ganhar, né? Umas 10 para as 8, né? Mas, ó. Se não ganhar, vou adiantar. Posso dar um spoiler, Gigi?
0: Vai, por
1: tem
0: favor.
1: Tem três sorteios hoje. Então, três pessoas diferentes irão ganhar. 4 mais 4 mais 4. Tá fim? Manda então, rapaz. 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Quem já ganhou, chegue lá amanhã por volta de 7h40, 7h50, pra você comprar a sua pipoca. 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E assistir com a gente o Homem-Aranha, Um Novo Dia.
0: Valeu. E amanhã, chegando lá, Márcio Simonato, Bruno Sada, estarão aguardando vocês. Tá? Leve o documento, viu, gente? Você ganhador.
1: Vai lá, pede pra tirar uma fotinha com a gente.
0: A gente
1: fica todo bobo falando isso.
0: Pra gente faturar, que já passou da hora. 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
0: Tá, todo mundo pode concorrer, né?
1: Todo
0: participar
1: mundo.
0: Lá, né? Ah, porque eu não sou Flamengo, mas vai, doa a camisa pra alguém de presente.
1: Ah, eu sou Vasco, mas minha namorada é flamenguista. Isso. Ó, oportunidade aí, né?
0: Importante é ganhar o kit churrasco. Meu Deus do céu!
1: Uma beba sempre com moderação.
0: Valeu, DJ! Bom dia pra
1: Bom
0: você!
1: Bom dia!
0: 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Vamos faturar? É rapidinho. Daqui a pouquinho a gente volta com a sua participação. 9h50. Bom dia pra você.
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5: E na Litoral eu tô mais que legal. Metadinha da manhã gostosa de terça-feira. E lá vamos nós pra uma hora de música direto. Com a sua companhia, sua participação, promoção rolando. Ainda temos 4 ingressos pra você curtir um cineminha amanhã com a equipe da Rádio Litoral. Daqui a pouquinho também resultado de promoção. Litoral, vem tomar café comigo. Tá uma maravilha. Tá uma festa isso aqui. Quero a sua companhia, tá? Até meio-dia, GG Gomes por aqui. Bora curtir, então, uma hora de música direta. Bom dia.

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0: Bruno e Barreto, Texana. Estão procurando ainda a dona daquela Texana 37. É seu número? 10h21, gente linda. Bom dia pra você. Você curtindo uma hora de música direta. É o nosso
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0: Vambora.
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0: Resultado de promoção? Bom, temos mais promoções. Quem faturou mais 4 ingressos para ir com a equipe da Rádio Litoral amanhã, quarta-feira, assistir o filme Homem-Aranha, Um Novo Dia, no Cine Perim Center, uma sessão exclusiva. É do bairro BC, final do telefone 3050, Jonas Mota. Jonathan!
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5: Bom dia!
0: Acabou, GG? Claro que não. Sessão exclusiva, tem que ter gente linda. E essa gente linda, eu tô falando de você. 4 ingressos ainda temos. Tem 4 mais 1. Mais 2 promoções? Então bora concorrer. Mais 2 promoções. Temos mais 4 ingressos te esperando. 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Ah, GG, eu quero os ingressos. Nome completo, seu bairro, a palavra-chave, sessão exclusiva Litoral. Beleza? É com você, hein? Participe. Tá nas suas mãos, Ricardo. Quem tá aqui? O Wallace, seu lindo beijo pra você. Representando aí o bairro Juscarone. Cadê Lu? Lu, fala comigo, bom dia.
6: Bom dia, GG, tudo bem com você, meu amor?
0: Tava correndo.
6: GG. Aqui é Luzimar, do Alto Eucalipto, passando para desejar um dia abençoado a todos.
0: Nossa.
6: Ô, GG, fala para mim, quando vai ter a promoção? GG, vem tomar um litrão comigo. Vai pensando aí, GG, na promoção. Beijos, meu amor, na Litoral, eu tô legal, bora, GG, tomar esse litrão, mulher.
0: Eu tô sentindo que tá com a goela seca em plena terça-feira, hein? Que isso, Lu? Um beijo, minha linda. Toma água que passarinho bebe, tá bom? Vai tomando.

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1: Fazer o quê? Tiaguinho, pensamentos intrusivos. 10h35. Mas já! Tá, resultado de promoção, Litoral, vem tomar café comigo. Cadê, cadê? A equipe da Rádio Litoral vai na casa de quem tomar aquele café gostoso? Olha, Gilberto Machado. Final do telefone 7201, Ana Caroline Vantil. Ana!
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1: Bom dia. Estamos igual aquela música do Gustavo Lima, né? Abre o portão que eu cheguei. Ana, obrigada pela participação. A equipe da Rádio Litoral vai entrar em contato com você pra gente levar esse café maravilhoso aí na sua casa, tá? Obrigada a todos que participaram nesta promoção. Mas tá rolando ingressos pro cinema. Uma sessão exclusiva pra você amanhã. Pra você curtir ali, assistir o filme Homem-Aranha, Um Novo Dia, no Cine Perim Center. Uma sessão exclusiva pra você. 4 ingressos, você e mais 3. 4 ingressos. Nome completo, seu bairro, a palavra-chave, sessão exclusiva Litoral. E tá rolando também a promoção com a The Best Açaí. 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Daqui a pouquinho eu vou trazer a promoção da The Best e no final a gente finaliza com os ingressos da sessão exclusiva. Beleza, produção? Deixa eu mandar beijo. Oi, oi, Ellen. Final 13:19. Tudo bem? Termina a conversa. Ela fala, oi, oi. Giovana, Ricardo, Edric, Mildo, Dete, Bastião. Seu Hélio falou? Seu Hélio falou?
5: GG, bom dia. Boa terça-feira pra todo mundo. Quero mandar um alô aí pra galera aí do Busato, do Rio de Ferraz. Do Busato lá de baixo. Pra galera que tá dirigindo, entregando material. Pra vocês da rádio.
1: Obrigada.
5: Lá pra Rua do Meio. Os 140 de lá pra cá, daqui pra lá. Pra todo mundo que tá ouvindo a Litoral. Com a Litoral eu tô muito mais legal.
1: Um abraço, seu Hélio, pra todo mundo. Verinha também tá de tocaia. Beijo, Verinha. Cadê meu amigo que tá aqui? Olá, bom dia.
6: Fala, GG. Bom dia.
1: Aí?
6: Bom dia, Litoral. Quero mandar uma alusão especial aí pra minha esposa Vera.
1: É Alex.
6: Aqui no Ibitiquara.
1: Oi, Alex.
6: E toda a família também ligadinha no Litoral, tá bom? Forte abraço.
1: Beleza.
6: Pro doutor Alex.
1: É, doutor Alex. Um abraço, Alex. Dá um beijo no mozão, tá? Obrigada pela participação também. Vamos fazer o seguinte, vamos continuar com a nossa festa. Marlon chegou por aqui, Maria Eduarda. Tá bom, 10h38, bora! Grupo Menos é Mais e Pablo, saudade inconveniente.

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0: Fernandes, teu amigo cuidou. Se você não cuidar, seu amigo cuida. Vê que amigo talaria com esse amigo. É aquele velho ditado atualizado, né? Vacilou, perdeu a vaga. Ué, você não dá atenção, não faz um pix, não manda mensagem, não surpreende, não dá carinho, meu querido. O amigo vai chegar perguntando a ela se tá tudo bem, se precisar de alguma coisa, eu tô aqui. Ó, oh, fico alerta, tá? Cuide dos seus amigos, valorize quem está do seu lado, não deixa espaço vazio, não. Aquele amiguinho chegando, perguntando pra coleguinha, tá tudo bem? Se precisar, eu tô aqui. É um risco. Nossa! O quê? Amizade também tem concorrência, minha filha. Fica aí. Quem não cuida, assiste o outro cuidar. Falo mesmo. Ei, dói, tá? Machuca. Nossa, meu amigo. Bom dia! Ai, ai, eu vou ficar quieta. Deixa eu quieta. Vambora, resultado de promoção. Não sou baú. Fala mesmo. 10h56, quem faturou? Um kit festa Stick. The Best é sair 10 unidades. É do bairro Litoral. Nossa Senhora Aparecida, final do telefone 4519. Andressa Alves. Andressa!
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0: Parabéns, vai fazer aquela festa, né, Andressa? Um beijo pra você, obrigado pela participação, tá? Tudo de bom. E tô indo buscar o resultado de promoção da sessão exclusiva, não é isso? Tô indo lá buscar o resultado de promoção dessa sessão exclusiva amanhã. 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
1: A nossa última hora juntinhos por aqui, com 45 minutos de música. Já tem o resultado de promoção. Vou falar seu nome daqui a pouquinho e nós vamos curtir a nossa última participação com 45 minutos de música. Mari Fernandes abrindo a sequência. É 11:03 na Litoral. Bom dia.
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0: Fernandes e Vitor Fernandes. Se for amor. Só se for amor. Se for amor, faz um pix, né? 11h21, gente linda. E você curtindo 45 minutos de música nessa manhã maravilhosa de terça-feira. Giancarlo, um abraço, tá? Milena, Tereza, Bernardo, Marlon, Mara, Fabiana. Só gente linda. Lucas Gomes, um beijo pra você. Douglas, um abraço. Duda nem falou. Cadê Duda? Manda alô pra quem, Duda?
1: Minha amiga Laísa, uma amiga Elisângela.
0: Pode esquecer do mozão, hein?
1: Josi, Toninho, vem pro Lacula Plachete. Um bom dia pro Rafael, Diego Borges. Uhum. Estou aqui no bairro Paraíso, naquela faxina, né? E um bom dia pro meu amor, Pedro Henrique. Gigi, não posso esquecer. Do Damel, fui.
0: Arrocha! Beijo, Deus! Arrocha!
2: E será o Santana e Pablo! SJ do

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1: 11 horas e 33 minutos. Um jovem identificado como Emerson Pereira, de 23 anos, foi preso após importunar sexualmente uma mulher de 19 anos dentro do banheiro feminino no shopping na Serra. Segundo a vítima, o suspeito entrou no local com uma faca e passou a mão por baixo da porta da cabine, tocando sua perna. Assustada, a jovem saiu correndo e pediu ajuda a um segurança do shopping, ela que estava no fim do expediente quando entrou no banheiro. O suspeito foi detido pelo funcionário com o auxílio de outros colegas e levado à Delegacia Regional da Serra. Segundo a Polícia Civil, ele foi autuado em flagrante por importunação sexual e encaminhado ao sistema prisional na manhã desta terça-feira. Procurado por A Gazeta, o shopping informou que está apurando o caso.
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1: Polícia Militar apreendeu 8 pés de maconha que estavam sendo cultivados em uma casa em Vila Velha. Segundo a corporação, algumas das plantas foram encontradas em uma estufa improvisada dentro de uma caixa d'água no quintal da residência. Outros pés da planta também estavam espalhados pelo terreno. A ocorrência teve início após uma denúncia anônima informar que o imóvel estaria sendo utilizado para cultivo e armazenamento de drogas. Com autorização de um vizinho, os policiais acessaram o quintal da residência ao lado e de lá visualizaram os pés da planta e a estufa. Segundo a Polícia Militar, diante da situação de flagrante, a equipe entrou no imóvel onde estava o cultivo. O material apreendido foi condicionado e encaminhado à 2ª Delegacia Regional de Vila Velha. Nenhum responsável pelo cultivo foi localizado durante a ação.
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0: volta pra cá.
1: Volta, volta, vamos conversar. Vamos rever os conceitos. Eu sei que eu errei. O mais corajoso pede perdão pro meio, deixa de orgulho. Eu, hein? Fechando a nossa sequência dos 45 minutos de música. Esse é o Altair. Wilson, um abraço. Seu sítio também sempre sintonizado, né, seu sítio? Mas agora, produção. Fechando os 4 ingressos para amanhã. Uma sessão exclusiva com a equipe da Rádio Litoral no Cine Perim Center. Quem vai? É do bairro Santa Helena, final do telefone 8581. Lidiana Ferreira, Lidiana!
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1: Muito obrigada, Lidiana, pela participação. Obrigada a todos que participaram, concorreram. Deixa eu te dar uma notícia boa. Mais tarde as promoções continuam, tá bom? Não, fica triste não. Mais tarde nós vamos dar continuidade a essa promoção que amanhã vai bombar o Cine Perim Center. Precisamos faturar? Então eu já volto pra gente finalizar a nossa participação.
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3: Litoral. É isso ou não é?
4: É. Chama, moleque.
5: Chama.
4: Boa tarde, Natizinho.
5: Boa tarde, minhas delícias.
3: Ai, que terça-feira deliciosa, maravilhosa, com Bruninho e Nath no melhor horário de almoço do planeta Terra.
5: Então já chama no contatinho aqui no 999-86-1050 e vem fazer companhia pra gente, tá?
3: Fala aí qual é a boa de hoje e tem presente pra galera.
5: É, o que tem de bom?
3: Tem de bom? Sabe o que tem de bom? Deixa eu ver aqui. Ah, tem de bom ingressos pro maior carnaval fora de época da região sudeste, que é o Vital.
5: Olha só, esse é um par de convites pra curtir na arquibancada no domingo, hein?
3: Vai ter banda Eva, Bel Marques, Xande de Harmonia e você!
5: Então já manda a senha.
3: Vital é na Litoral.
5: Vital é na Litoral, manda no WhatsApp.
3: 999-86-1050. É isso aí, Natizinha, outubro.
5: Isso que eu tô rindo.

0: sutilmente.
1: Me abraça.
2: Me abraça.
0: Oh. Ui. Meio dia 14, hein?
1: Ontem eu ouvi a Litoral. E hoje também.
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0: Quem também tá ouvindo a Litoral todo dia é o Wagner Caminhões, gente boa!
1: Fala, Wagner!
4: Fala, Bruninho, molecote!
0: Fala, molecote!
4: Fala, Matizinha, é nóis por cá, meu patrão!
0: Fala,
4: Wagner,
0: meu patrão!
4: Wagner da Wagner Caminhões, aqui no escritório, ouvindo aí, ó, o Bruninho, o molecote, a Matizinha, programação top!
0: Boa,
4: cê tá doido, motorista? Bora pra cima, que Deus abençoe a galera. Aham. Aquela boa tarde aí, chicrutada.
0: Boa.
4: Tudo de bom.
1: Tudo de
4: bom. Na Litoral, eu tô legal. Tchau, obrigado.
1: Tchau, Jonada.
0: Valeu, Wagner, gente
1: abraço,
0: boa.
1: Abraço, lindeza.
0: Ó, Luiz Corujão também tá aqui e você não sabe.
1: O quê?
0: O dia de hoje.
1: Sei não.
0: Que dia
1: que
0: é
1: hoje?
0: Que
1: dia que é hoje, gente?
5: 25 de agosto.
1: Ah, tá.
5: Terça-feira.
1: Boa tarde,
5: Juninho. Boa tarde, Natizinha.
1: Boa
5: tarde, meus amigos e amigo do grupo, moradores do bairro Bonfim e ouvindo da Litoral. Queria parabenizar a todos os soldados e os feirantes pela data de hoje, que é o dia de vocês.
0: Hoje é dia do soldado, é mesmo?
5: Vamos que vamos. Em homenagem a todos, eu vou tomar aquela geladinha. Se liga na Litoral que você fica mais que legal.
1: É nóis. Abraço pra você, Corujão.
0: Hoje é dia do soldado, só por causa disso que ele tomou uma geladinha. E quando não é dia de nada?
1: Ele também toma uma geladinha, né?
0: Normal.
1: Porque não tem nada pra fazer. É isso.
0: Valeu, Luiz. E o Gilberto Uber?
1: Cadê ele?
0: Oi.
6: Bom dia, boa tarde, Bruninho, molecote. Boa tarde, Natizinha. Boa tarde
1: para
6: os ouvintes.
0: Ah.
6: Gilberto Uber passando por aqui no melhor horário de almoço do planeta Terra, molecote. Você tá doido?
1: Exatamente.
6: Terçou, nós estamos por cá. Ligadaço na melhor, na Litoral.
0: Boa.
6: Desejando um ótimo dia de trabalho para todos nós, para vocês aí na rádio.
1: Uhum.
6: E Bruninho,
0: oi.
6: Vou mandar um recado aí para você dar ele para mim aí, do
0: eu
6: jeito
0: vou,
6: que você
0: vou,
6: sabe dar, tá bom?
0: Eu vou dar nada.
6: É nóis, hein? Na litoral eu tô legal.
1: Vou bem.
0: É o Gilberto, velho. Tá lá, só dando aquela voltinha no Gilberto Nave dele.
1: Ele é o tio do pavê, né? Você sabe. Abraço, Gilberto.
0: Ô, Leandro Nobre, fala com a gente.
1: Ei, meu nobre.
0: Oi.
1: Ei!
0: Oi. Ah, ele tá comentando aqui sobre um lance. Deixa eu ver aqui.
1: Não vai rodar o áudio, não?
0: Deixa eu ter que explicar o contexto.
1: Ah.
0: Eu li uma notícia mais cedo aqui falando que aqui no Espírito Santo agora, nesse mês de agosto, foi decretada aí numa convenção que entrega de gás não vai ser mais realizada aos domingos.
1: Ah, eu vi isso. Só retirada.
0: Só retirada.
1: Exatamente.
0: Aí ele tá comentando sobre isso aqui. Vai, Leandro.
7: E Litoral FM, bom dia, Bruninho. Ô, Bruninho, tava vendo aí a notícia da entrega do gás, que não vai poder mais acontecer no domingo. Já tô até vendo.
0: Que você tá vendo?
7: Nós motoristas de aplicativo, que a gente já faz corrida no supermercado, né?
0: É.
7: Agora nós vamos começar a fazer corrida na porta de distribuidora de gás.
0: Vai ser isso.
7: Pra levar o gás. Ou pra levar o gás pra galera.
0: Uhum.
7: Ou pra pessoa ir comprar o gás. E vai, compra o gás e
0: vai
7: buscar.
0: Pra casa,
7: Oh, meu Deus, ninguém faz nada pra ajudar o pobre.
0: É porque é uma situação que foi acordada, que parece que ninguém mais pode entregar o gás. Você não pode pedir pro aplicativo, você não pode receber, não pode ter terceirizado nem nada.
1: Então nem o aplicativo pode.
0: Pelo visto, não. Você vai ter que ir lá buscar e comprar o gás e levar pra casa. Aí eu falei, e a pessoa que não tem carro, como é que faz, né?
1: Na cacunda, né?
0: Vai ter que ser
1: marmita.
0: Vai ter que ser assim mesmo.
1: É o jeito.
0: Ah, acabou o gás no domingo, meio-dia, na hora de fazer o frango.
1: Sempre o gás acaba no domingo. É inevitável. O gás sempre vai acabar no domingo.
0: Na hora de assar o frango ou o bolo.
1: Exatamente. Aquele frango com batata, não tem?
0: Ixi.
1: Na hora de fazer o cozinhar o frango do salpicão.
0: O bolo vai ficar solado, vai dar ruim.
1: Vai dar tudo errado. Ação!

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0: Ó, já tá por aqui Antônio de Alto Laje, meu amigo.
2: A sua marmita.
0: Com as marmitas dele, a nossa marmita, Natizinha.
2: Não, é sua mesmo.
0: É nossa, vai, é Antônio.
3: Tarde, molecote. Boa tarde, Natizinha. Como tá mandando o almoço? Olha o almoço aí.
0: Almoço aí.
3: Um franguinho cozido, arroz, feijão, e uma saladinha de repolho, cenoura e alface.
0: Tá bom.
3: Antônio de Alto Laje, o gato branco, charmoso e cheiroso.
2: E cheiroso.
3: Essa semana é toda minha maravilhosa, viu? Abençoada por Deus.
0: Um cheiro. Um cheiro.
2: Um cheiro.
0: E ele mandou aqui... Ele tá comendo de colher, menina. Tanta comida,
2: claro,
0: que tá comendo um colherão.
2: Claro, você acha que pedreiro come de garfo? Garfo e faca e fica... Não vai, né, Bruninho?
0: Existem três coisas que a gente não come de colher.
2: Eu não vou falar, não. Eu não vou falar, não.
0: Quais são as três coisas que não se come de colher, né?
2: Macarrão.
0: O Antônio não come...
2: Quais são as três coisas? Eu não vou falar, não.
0: Ô, Cris de Vila Grau.
2: Ai, será, vai falar, não?
0: Será que o Matheus Trevisani sabe o que não se come de colher? Vai, Matheus Trevisani. Será que sabe? Ele entende disso? Vai, Matheus.
2: Eu acho que não.
4: Boa tarde, Bruninha, amiga Nath, Matheus Trevisani. Amiga de viagem de manhã.
2: Danoninho também não.
4: Outra viagem maravilhosa, parecida, né?
2: Danoninho também não.
4: Segundo o trabalho, se Deus quiser. O sol tá quente.
0: Sol tá quente.
4: Tô legal.
0: E a medida sucinta?
2: É, a tímida. Entendeu? É tímida. É porque os pais estão em casa, né? Aí tem que... Aí foi isso, entendeu?
0: Na sala de casa.
2: É, entendeu? É o um sustinho, sabe?
0: É o sustinho. Ô, Cris de Vila Graúna, salva a gente aí, Cris.
5: Boa tarde, Natizinha. Boa tarde, molecote.
0: Oi.
2: Boa.
5: Essa história do gás não poder mais entregar no domingo é meio complicado.
0: É complicado.
5: Porque tem gente que só tem gás que tá no fogão.
0: É,
5: não
0: exatamente.
5: Tem gás reserva.
0: É.
5: Quem tem gás reserva sempre
0: é rico.
5: Deixa o cheio.
0: É.
5: Agora quem não tem?
0: Quem não
5: é
0: tem?
5: Que vocês estão falando, se acabar no domingo...
0: Lascou.
5: Né? Ou leva na cafunda ou fica sem comprar o gás, porque... Não tem condições, né?
2: Não tem condições.
5: É meio complicado.
0: É complicado.
5: Entendeu?
0: É complicado.
5: Meio complicado. Se pode vender e a pessoa ir buscar, eu acho que, tipo assim, botar um horário, até um horário,
0: isso,
5: né? Pelo menos pra pessoa, pra fazer a entrega também. Meio complicado.
0: Cris tá revoltada.
5: Beijos, Cris de Vila Grande.
2: Hashtag revoltei.
0: Revoltei.
2: Revoltei.
0: Boa,
2: aqui, a Luísa Sadi falou das três coisas que não se comem de colher.
0: A Luísa Sadi entende.
2: Ela falou água, cerveja e leite.
0: Exatamente. Tem gente que toma leite de colher, ué.
2: É, leite não. Leite tem que ser em outro equipamento, né? Railão Oliveira de Fonte Grande, abraço pra você. Ele também não sabe não as três coisas que não se come de colher.
0: É isso aí. E o Vanderlei?
2: É melancia, uma,
0: a melancia,
2: tá?
0: Né? Tem gente que come rapadura. De
2: garfo
0: e faca, rapadura, pé de cana.
2: Entendeu? Tem muitas coisas.
6: Boa tarde, Natizinha. Boa tarde, Bruninho, molecote. Boa tarde, abençoada pra todo mundo aí da litoral. Vamos aí, Bruninho. Hoje é dia do soldado.
0: Hoje
6: Bruninho,
0: é dia do
6: deixa eu fazer uma pergunta pra você. Por que no quartel não falta energia?
0: No quartel.
6: Me responde aí, Bruninho.
0: No quartel não falta energia, Natizinha.
2: Não sei.
0: Por que que no quartel não falta energia,
2: tem
0: Vanderlei?
2: Resposta.
6: É porque que todos os cabos já foi soldado.
0: Uma risadinha pra ele.
2: Bota a gemidinha do Matheus, aquela tímida pra ele lá.
0: A tímida?
2: A tímida. Essa vai ser a minha risadinha de hoje.
0: A risadinha hoje aí pra você depois dessa piadinha.
2: Entendeu?
0: Muito boa. Vai, coloca aí pra ele.
2: Isso aí.
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0: grande. Ai, como era grande.
1: Você viu?
0: Já vi, já.
1: Quando, pessoal, como era vi, grande, né?
0: Já vi os dois pessoalmente, já são muito grandes.
1: Entendi. Vamos pro intervalo, né?
0: Deixa eu só mandar um abraço aqui.
1: Não, né? Vamos pro intervalo.
0: Um abraço aqui, Nathzinha.
1: Pra quem?
0: O Gasparini tava aqui agorinha mesmo.
1: É
0: pediu
1: mesmo?
0: Pra mandar um salve pra galera da Sociedade do Samba.
1: Olha.
0: Galera do Sociedade do Samba. Tão ouvindo a Litoral.
1: Abraço pra vocês. Obrigada aí pela sintonia.
0: Galera aí que fez sucesso dos anos 90, 2000, tão de volta aí, galera do Sociedade do Samba. Quem curtiu um pagodão nos anos 90, lembra do Sociedade do Samba. Valeu!
1: Valeu, não lembro não, tava
0: você
1: nascendo.
0: Você não era nascida, né, Nath?
1: Tava
0: nova,
1: nascendo.
0: Novinha. Daqui a pouco a gente volta.
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0: Eu tô legal.
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2: Adoro.
0: Adoro quando você participa com a gente no 999-861050.
2: Exatamente. Manda sua mensagem, manda seu beijo, seu abraço.
0: Igual o Marcos Gobi mandou mensagem aqui. Vai, Marco Gobi.
3: Boa tarde, Bruninho Molecote. Boa tarde, Nath, sua lindona. É o Marcos Gobi Carreteiro. Diretamente de Cachoeiro do Itapemirim, onde os cocos fervem no pé.
0: Uhum.
3: E estou aqui ouvindo vocês, Bruninho e Nath, através da 101.1.
0: Isso é bom.
3: E estou passando também para falar que na Litoral eu tô legal. E é sobre isso, Bruninho.
2: E tá tudo bem.
3: Valeu, valeu.
0: Molecote.
2: Valeu, valeu.
0: Ele começou na quinta marcha e foi indo pra marcha 1.
2: Exatamente. Foi só diminuindo.
0: Ô, Marcos Gobi.
2: A Valdias de Santo Antônio tá aqui. Leonilson também de Jacaraípe. Guilherme Menezes de Laranjeiras.
0: Oi.
4: Boa tarde, Bruninho, molecote.
2: É?
4: Boa tarde, Natizinha.
2: Quem é?
4: Quem fala aqui é Duda Melo, do Castro Chubirim, do bairro.
0: Falando baixinho hoje.
4: Boa tarde.
2: Primeira marcha também.
4: Beni Pula Pula.
0: Fala dela, mas fala baixo.
4: Boa tarde, meu amor. Pedro Henrique, boa tarde.
0: Rodrigo
4: Zélio, Jair Barrita. E boa tarde pra minha amiga Laysa, Elisângela, minha amiga Júlia. Boa tarde. Bora tomar uma ou tá cedo, ai, gente?
0: Não, tá cedo, é hora
2: de
0: almoço.
2: Tá cedo, Dudamel. Beijo pra você, pra Ana Léa de Itapuã, Silvio Castro de Veracruz e Bernadette Mendes de Cocal também.
0: Cris Oliver, tá ouvindo a Litoral? Oi, Cris. Cris.
5: Ei, Nativinha, Bruninho, oi. Tamo junto, de novo. Tô fazendo aqui uma dobradinha aqui no Rio, a gente fala dobradinha com uma batatinha.
0: Aí todo lugar
5: uma
0: fala.
5: Uma meia feijoada, um arrozinho.
0: Ah.
5: E ele aparece aqui pra comer com a gente.
2: Pode deixar.
5: Cristiane, aqui do Aribiri. Beijo pra vocês.
2: Um beijo pra vocês.
0: A gente
2: linda.
0: Tá devendo visita no Antônio de Alto Laje, na Cris. Lá de Aribiri.
2: Agora, também tem o Antônio com o Curujão, Luiz Curujão.
0: Curujão.
2: Curujão.
0: E a Cris falou aqui o que é que se come com colher.
2: Cadê?
5: Ô, Bruninho, o que não se come
2: não, não
5: de
2: come.
5: Colher é biscoito seco.
0: Ah, biscoito seco.
2: É, tem que estar molhado, né?
0: Tá molhadinho.
2: É, pra ficar mais gostoso pra descer, né?
0: Oi.
6: Fala comigo, Bruninho, Natizinha, boa tarde, eu posso falar? Posso falar o que
2: pode.
6: Ele come de colher? Pode falar, meu amigo, arrumar cachorrão pro cara.
0: Vai, cachorro.
6: Boa tarde pra geral aí, mas vou falar. Existem coisas nesse mundo que um homem não come de colher.
0: O quê?
6: Rapadura, melancia
0: e... o quê? E o quê? E o quê?
6: Doce de leite.
0: Doce de leite. Eu coloco como com o dedo. Eu coloco o dedo no doce de leite assim como.
2: Entendi. Vai no dedão, né?
0: No dedão. É isso. Gilberume tá aqui também.
7: Bruninho Molecote. Três coisas que não se come de colher. É sola de mutina, chifre de bode velho e buzina de chifre.
0: Tá bom. É isso. Gilberto tá bem, bem... Ó, tem um aqui também querendo falar, Nadizinha.
2: Então o quê?
8: Fala, Bruninho, fala, Bruninho. Fala, Nadizinha. E aí, Nadizinha. Ô, Nadizinha, como é que tá as coisas aí, Nadizinha? Fala aí, Bruninho. Sem Instagram, sem nada.
0: Sem nada.
8: Rede social, entendeu?
2: Tá casado.
8: Agora eu sou vindo agora fora da rede social, entendeu? Meu mundo agora é outro. Não quero ir em rede social, não, Bruninho. Ninguém não me acha, ninguém não me descobre, ninguém não me vê mais, né, Bruninho?
0: A linda Metal Tech.
2: Ai, tomara que suma mesmo.
0: Faz isso não, Nath, coitado.
2: Ai, Arlindo, tá bem que não tá vindo aqui visitar Bruninho mais.
0: Ei, ai.
9: Ei, Natizinha, boa tarde, boa tarde, molecote.
0: Oi, Deusa.
9: Tudo bom com vocês?
2: Tudo
9: estamos
2: bom.
9: Aqui ligados aqui em casa, em Soturno, ligadinha na Litoral. Eu queria que você mandasse um abraço pra minha sobrinha, Kailane Matos, que hoje está completando 17 aninhos.
0: Parabéns.
9: E dizer pra ela que ela é muito importante na minha vida,
0: ela é
9: que eu amo ela demais. Eu mando uma música bonita aí pra ela. E na Litoral, eu tô mais que legal.
0: Boa!
2: Beijo pra você, lindeza.
0: Ó, o Thiago Acriano tá ouvindo aqui. Valeu, Thiago Acriano. Tá ouvindo na Serra.
2: Olha, não é no Acre, não?
0: É, agora ele mora na Serra.
2: Ah,
0: Acreano,
2: tá.
0: Mandando um abraço pra todos os acrianos que estão morando no Espírito Santo.
2: O Jaelson de Oliveira, em Jesus de Nazaré, tá por aqui. Beijo pra mandar também pra Ângela, de Taquara 2. Tá assistindo o Dorama. E falou bem assim que apareceu você no anúncio lá do Dorama dela.
0: Atrapalhei seu Dorama. Tá,
2: coitada, tava doido pra viver o romance japonês, aparece um alemão. Puta merda.
0: Ô, Madison do Sushi tá perguntando, cadê o beijo dele?
2: Então manda.
0: Manda o beijo dele aí, Nath.
2: Manda você.
0: Beijo, Madison, rei do sushi.
2: Beijo, amigo.
0: Agora que eu tô vendo aqui que ele mandou um negócio do dia 20 de agosto. Você vê aí. Nem ele acredita que ele mandou.
2: Eu vou atualizar aqui pra ver.
0: Ô, Thiago Soares, príncipe do álcool.
2: Ah, tá.
0: Canta pra gente aí, mais uma pra você anotar. 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

0: Gustavo Soares, tá?
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0: Fortaleza. Muito obrigado, galera.
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0: Ela que é de Santa Teresa aqui em Vitória. Parabéns.
1: Boa. 1h57, vamos fechando a rede litoral para Linhares e Cachoeiro. Vamos continuar para Vitória e Colatina.
0: Então, um beijo para você aí das regionais e a gente continua até as 3 da tarde.
1: Isso aí, eu acho que em Colatina ali alguém deve ter...
0: Alguém deu migué.
1: Alguém deu migué, foi embora junto com o Léo Santana, o GG da Bahia.
0: Eu faria a mesma coisa.
1: É, na hora que foi o toma, aí tomou, foi com o Léo
0: Santana. Não foi com calcinha preta, foi com o Léo Santana, né?
1: Com o Léo Santana.
0: Acontece.
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1: E aí, tudo certo? Ótima tarde de terça-feira pra você. Pode chegar, tá bom? Falando em festa, muitos prêmios no seu rádio, como disse aí na abertura. 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Ótima terça, boa tarde pra você, vem pro festa!
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primeiro lugar geral, Edu Quaresma. 12h11 agora, abrindo muito bem nossa primeira sequência do Festa Litoral. Ótima tarde pra você, boa terça, tá bom? Vamos juntos até às 7 horas da noite. 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Robertão já chegou por aqui, ó, tá no Novo Parque. É sessão exclusiva Litoral. Fabiano Fonseca também, abraço pra você. Wellington do São Lucas. Lívia Passabon também, do Otto Marinhos, participando. Rayane da Silva tá em River Alegre, é? Abraço, Rayane, bem-vinda aqui na Litoral. Loilsa, Rio Novo do Sul, precisamente, tá em São Caetano, né, Loilsa? Aquele abraço pra você. Meu amigo Patrick também tá por aqui. Deixa eu abraçar aqui a galera do Bloco Rapadura, é isso? Gigante? Fábio Fardim, Ronaldo, Aguinaldo, abraço, meu irmão, obrigado pela carona de sempre, tá? A turma da saúde aí, levando a Litoral, forte abraço a todos.

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0: Bruno e Barreto aqui na Litoral, primeiro lugar geral, 12h32 agora. 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Eu vou estar na torcida para apresentar você com 4 ingressos para essa sessão exclusiva de cinema com a gente, tá bom? Amanhã, dia 26, às 8 horas da noite. Wallace Pólvora, você foi flagrado aí, tá seguindo uma rã branca aí, tá ouvindo a Litoral. Valeu! Abraço, obrigado pela carona, tá bom, meu irmão? Meu amigo Wallace tá aí, tá na estrada ouvindo a Litoral, tá levando a gente. Iriri City, né, Barão? Abraço, meu irmão, tamo junto. Giovana, e aí, tudo bem? Abraço pra você também, tá no aeroporto. Fernanda Silva também, aquele abraço. O Ricardo chegou por aqui, Lucas Gomes. Mas quem participando aqui é a Fernanda Carvalho, tá no Paraíso. Eduardo Gomes também, do Alto Amarelo. Alô, Edu, aquele abraço, tá, irmão? Boa sorte. Fernanda também, Oliveira, tá por aqui. Primeiro lugar geral.
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Léo Moreira, do Abelardo Machado, aquele abraço, tá, Léo? Tamo junto, Natan Rodrigues também tá por aqui, Marcão Gargamel, Robson Nunes, Bernardo Viana também passando por aqui, tem Presidente Kennedy, abraço, Bernardo, Salervo também, Rádio Litoral manda um alô aqui pra mim, Júnior, e pro meu irmão Gabriel, tá mandado aí, abraço pra vocês. Aquele abraço. Ei, boa tarde, tudo bem? Abraço pra você, tá bom, Jean? Tamo junto, irmão. Daqui a pouco a produção entra em contato com você em relação à nossa parada aí, tá bom? Parada legal, é claro. Daqui a pouco tem 45 minutos de música, sim, intervalo comercial.

0: Na Litoral é o Tô Legal, Natanzinho Lima. Boa no baixo, 2h59. Vamos faturar rapidinho, já na sequência. Eu volto abrindo 45 minutos de música sem intervalo comercial e anunciando a promoção pra você, tá bom? Segura aí, já.
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0: Felipe Rodrigo aqui na Litoral. Ignora, 3h22. Seguimos aqui com a nossa sequência, 45 minutos de música sem intervalo comercial. 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
1: Fala, meu parceiro Emerson Guerra.
0: Hélio Perim, e aí?
1: Para mim mesmo, lá no parque do 140, lá para cá, daqui para lá.
0: Daqui para lá, sei.
1: Puf! Filho
0: deu
1: do Vanderlei, que trabalha no Busato lá embaixo, na Volkswagen. E pra galera aí que tá ouvindo o Litoral. Com a Litoral, tô muito mais legal.
0: Abraço, grande Hélio. Maria Eduarda, vulga. É vulga, Duda Mel. E aí, Duda?
2: Boa tarde, quem fala aqui é? Duda Mel, diretamente do bairro Paraíso. Boa tarde, Toninho. Vem pula pula pra Shed. Boa tarde aí pra Rosinha Gazelli, Rito, GR Barba, Aeroporto. Boa tarde, minha amiga Laysa, Elisângela, minha amiga Josi. Boa tarde aí pro meu amor Pedro Henrique. Boa tarde, galera. Beijo.
0: Abraço, Duda. E aí, Eduardo, tudo certo, meu irmão? Marlene Elias, queridona, tudo bem? Tá no Paraíso. Vanderson também tá por aqui, o Vanderlei tá na área. E aí, meu irmão, tá no corre, na produtividade?
3: Boa tarde, Emerson Aguiar.
0: Fala pra
3: boa
0: nós.
3: Tarde pra todo mundo ali do aí, uma boa tarde pra todo mundo da rodagem. Estamos aqui te ouvindo aqui na produção, como diz você.
0: Produzindo.
3: Emerson Aguiar,
0: pode parar não.
3: Pra Pombal lá, para Pitbull, caçador, JP, motorista lá, tá te ouvindo lá também.
0: Ô, JP, abraço.
3: Eduardo. Toda a galerinha lá, mais ou menos lá, que tá te ouvindo lá em Pombal, Fruteiras.
0: Boa.
3: Vamos que vamos. Vamos pra cima, que descendo é contramão, hein, Saguiar. Na Litoral, eu tô mais que legal.
0: Abraço, meu irmão. Tamo junto. Obrigado pela carona de sempre. E produtividade sempre.
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0: Primeiro lugar, geral Peixote, aqui no Festa Litoral, 3h36 agora. Ótima tarde pra você. Daqui a pouco tem o Bora Pagodear, tá? Aquela sequência especial com muito pagodinho pra você aqui na Rádio Litoral. Continua a nossa promoção com a nossa sessão exclusiva de cinema da Rádio Litoral. 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Manda aí para o nosso WhatsApp. Palavra-chave é sessão exclusiva Litoral, mais seu nome completo e bairro. 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Não? 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Fique à vontade para participar.
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0: Litoral. 3h45 agora na Litoral. Ó, vamos pro rápido intervalo. Vamos faturar. Já, já, tô de volta com o Bora Pagodear aqui pra você.
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1: 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Fechando mais uma edição do Bora Pagodear aqui na Litoral. 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Vamos saber então quem vai. 4 ingressos para nossa sessão exclusiva da Rádio Litoral. Está indo para o bairro Aeroporto, final telefone 282-282. Quem vai para o cineminha com a equipe da Rádio Litoral é você. Fernanda da Silva, parabéns, Fernanda.
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1: Participou, ganhou. Ó, eu tenho uma boa notícia pra você, tá? Se você participou, não ganhou agora dessa vez, dá tempo ainda, porque continua. Continuamos aqui com a nossa promoção para a sessão exclusiva. 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Bora participar e boa sorte para você.
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0: 4 e 7 na Litoral.
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0: Bora então abrir essa sequência maravilhosa aqui na Litoral. Agora acessa então, né? Uma hora de música sem intervalo comercial. 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
2: Na Litoral eu tô legal, 4:16.
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1: Na Litoral é o Doragal, Diaguinho. Pensamentos intrusivos aqui no nosso Festa. Nossa sequência de uma hora de música sem intervalo comercial pra você. 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Domingão é dia! Aquele abraço! Deixa eu abraçar a Beth, tá por aqui. A Jeane Gomes, também do Aqui da Banda, tudo bem? Participando da promoção com o cinema, a nossa sessão exclusiva. Meu amigo Gustavo Passarella também, passando por aqui, tá no Santa Helena. Abraço, Gustavo. Lindomar também, e aí? Tá deixando aquele joinha pra gente, tudo certo, meu irmão? Abraço. Robertão, do Alto Novo Parque. Vitor também chegou por aqui, tá no bairro Zumbi. Deixa eu abraçar a Giovana, mas quem? Wellington Rocha, do bairro São Lucas. Meu amigo Valmir, tamo junto, irmão. Bairro Paraíso. Boa tarde, coloca meu nome aí, ó. Ana Tereza Gomes tá participando, tá, Tereza?
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0: Menos é mais aqui da Litoral, 4h37 agora. Deixa eu mandar abraços aqui. Pessoal participando da promoção com a nossa sessão exclusiva da Rádio Litoral. Fabiano chegou por aqui. Adriana Gomes também. Giovana, abraço pra você. O Bete, tudo bem? Deixa eu abraçar a Maria também. Marcão Gargamel, abraço pra você, Marcão. Daqui a pouco o resultado da promoção. 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
0: Cachoeiro de Itapemirim recebe a partir desta terça-feira a Cachoeiro Stone Fair 2026, uma das principais feiras do setor de rochas naturais do Brasil. Bom, o evento acontece até quinta-feira, dia 27, e reúne mais de 200 marcas expositoras em uma área de aproximadamente 30 mil metros quadrados. A expectativa é receber cerca de 15 mil visitantes, vindos de todos os estados brasileiros e de cerca de 30 países. A programação inclui negócios, tecnologia, arquitetura e também inovação, e além da tradicional Rua de Blocos, que terá cerca de 80 blocos de rochas naturais. A feira também deve movimentar a economia de Cachoeiro e de toda a região sul do estado.
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0: Atenção para a previsão do tempo. O IMET emitiu um alerta de perigo potencial para tempestades nesta quarta-feira em 52 municípios capixabas. A previsão indica chuva de 20 a 30 milímetros por hora, podendo chegar a 50 milímetros ao longo do dia, e também são esperados ventos de até 60 quilômetros por hora e possibilidade de queda de granizo. Entre as cidades em alerta estão Cachoeiro de Itapemirim, Serra, Vila Velha, Vitória, Cariacica e Guarapari. E a orientação é evitar ficar debaixo de árvores durante as rajadas e não estacionar veículos próximo a torres e também placas. Bom, e em caso de emergência, Defesa Civil, o número é 199, Corpo de Bombeiros 193.
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1: Fechadão com amor, Mumuzinho aqui na Litoral. Primeiro lugar geral, ó, daqui a pouco o resultado de promoção. Vou liberar mais 4 ingressos para nossa sessão exclusiva de cinema da Rádio Litoral. 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E o filme que a gente vai curtir é Homem-Aranha, Um Novo Dia, filmaço, lançamento da equipe da Rádio Litoral. E é claro, você não pode ficar de fora dessa sessão especial amanhã, tá? Às 8 horas da noite. Daqui a pouco o resultado dessa promoção. Deixa eu abraçar o Wagner, chegou por aqui também. Tá no Santa Helena. André Sena, aquele abraço, tudo certo, meu irmão? Jean Carlos chegou por aqui. Abraço, tá no São Luís Gonzaga, né? Participando também da promoção do Cineminha. Lady Neia Cipriano da Gruta. Tudo bem, amiga? Abraço pra você, boa sorte. Giovana tá por aqui, deixa eu abraçar o Bruno Henrique também. Meu amigo Altair, grande Altair. Andressa, Sidney, aquele abraço pra você. Fernanda Gomes, Marília Alves também, Márcio Clay, abraço, tá bom? Bom, daqui a pouco então, resultado de promoção, pode participar e manda pro nosso WhatsApp, palavra-chave é sessão exclusiva, Litoral, nome completo e também bairro.

0: Cresce, Henrique e Juliano, seja ex. Fechando muito bem. Nossa sequência, uma hora de música sem intervalo aqui na Litoral. Muita música, né? Promoções também. Falando em promoções, vamos liberar agora mais 4 ingressos aqui para nossa sessão exclusiva de cinema da Rádio Litoral, que acontece amanhã. Quem vai pro cineminha amanhã no Cine Perim Center assistir o filme com a gente, Homem-Aranha, Um Novo Dia, é no bairro Santa Helena, final telefone 3529. Quem vai pro cineminha com a equipe da Rádio Litoral para essa sessão de cinema especial amanhã é você, ó. Wagner Nunes, parabéns, Wagner!
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0: E por aqui seguimos e prosseguimos, ó. Acabou não, tá bom? Tenho ainda mais 4 ingressos pra essa sessão.

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0: Primeiro lugar, geral, 5:12 agora. Ótima tarde pra você. Boa terça, tudo certo por aí? Hã? Tá curtindo a litoral aonde? Me conta. Tá em casa, no trabalho, tá no carro, na internet. 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Deixa eu mandar abraços aqui. Aquele abraço. Boa tarde, Litoral. Sessão exclusiva Litoral. Eduardo Souza, tá no Rubem Braga. Abraço, Eduardo. Meu amigo também do Ricardo, né? Ricardo Pacheco do BNH. Nosso amigo vascaíno, tá ligado aí? Tudo certo, meu irmão? Vamos pra cima aí. Abraço pra você. Paulo Gomes também tá por aqui, BNH. Marlene Elias, aquele abraço, queridona. Aquele abraço. Sebastião Inácio do Vila Rica também tá ligado aí. Mas quem chegou por aqui? Marcilene com S do Caixara, né? Maria Gomes também. Deixa eu abraçar a Maria das Graças do Otto Marins. Abraço pra você.
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Essa aqui tem que estar preparado pra sofrer, hein? Quem sabe solta a voz, canta com a gente assim, ó.

0: sorriso maroto aqui na Litoral. 5h34 agora, com a Brachana Caroline. Chegou por aqui participando da promoção com a The Best também. Cara, Nossa Senhora, abraço, tá? Felipe Carvalho também. Mariane também chegou por aqui. Tudo bem, Mari? Abraço, tá? Participando com a gente, tá no Monte Belo. Mas tem Amanda Marília também, tá por aqui no BNH. Paulo Gomes, aquele abraço pra você. Paulo Sérgio, Natan Rodrigues. O Felipe Augusto também tá por aqui. Marcão, meu amigo Jean, de Rio Novo do Sul. Deixa eu abraçar a Maria Alice, a Patrícia, Ismael, toda a turma aí. Abraço, tá, Jean? Quem tá por aqui também é a Eliane Gomes, do BNH. Abraço, querida. Vamos faturar. Vamos pro intervalo comercial. Daqui a pouco a gente volta.
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Existe uma teoria que se chama 90-10, onde uma pessoa tem 90% daquilo que você procura em alguém, só que você foca naqueles 10% que falta. Aí você sai pra rua, se aventura, e realmente você encontra aqueles 10%, mas não se deu conta que perdeu os 90%.

0: Litoral, eu tô mais. Que legal, Kaique. Coração não é de aço. Deixa eu abraçar você que tá no trânsito aí, movimentando, né? Muita gente indo pra casa, ouvindo a Litoral. Já bateu o cartão, né? Venceu mais um dia, mas tá enfrentando aí a mobilidade urbana. Nesse horário é complicado, sei que é difícil. Então vá com calma e muita tranquilidade para chegar bem em casa. E obrigado pela carona de sempre. Meu amigo João Henrique tá aí, ó, tá curtindo a Litoral e chegando aqui passando uma informação importante também pra gente.
1: Fala aí, meu senhor,
0: boa tarde. E aí, meu irmão, boa tarde.
1: Do bairro Jardim América.
0: Fala pra nós.
1: É, mandar uma informação aí pra todos os motoristas que estão passando aqui no trevo de BC, na rotatória de BC aqui, sentido aeroporto. Eu trabalho ali no Perim Center.
0: Sim.
1: Né? E tá tudo parado o trânsito aqui, aí, devido àquelas obras ali no trecho do bairro BNH, né? E tá tudo parado, ninguém vai pra frente, ninguém vai pra trás. Os motoristas que vêm do centro, do Nova Brasília, sentido aeroporto, BNH, dá aquela moral passar lá pelo rodovia do Valão, beleza? Dá essa informação pra gente aí. Tô de mão aí na Litoral, tô legal.
0: Informação passada, João, obrigado aí pela informação, tá? Então atenção você, motorista que tá aí, né, no trânsito aí, tentando subir... Procure caminhos mais alternativos. É um pouco difícil também nesse horário, mas tem que ter calma e paciência. Álvares, tá no corre também, queridão? Tá travado aí também? Bora, tá na produtividade, né? Abraço, bom trabalho. Ilza Carvalho também, do Alto Independência, participando. Tô abraçando a Carolina também, que chegou por aqui. Abraço, Ana!

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0: É a turma do pagode aqui na Litoral. 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
0: Ó, daqui a pouco tem 45 minutos de música sem intervalo pra fechar a nossa última hora do nosso Festa Litoral, mas continua a promoção com a The Best Açaí. 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

0: Boa noite, na Litoral 6 e 5.
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0: E aí, tudo certo? Bora começar a abrir essa sequência, a última hora aqui do nosso Festa Litoral. 45 minutos de música sem intervalo. Ótima noite pra você que tá ligando aí. Agora, e tá ligado desde cedo também, acompanhando essa festa bonita, participando das promoções. Seguimos aqui com a The Best, tá? 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Ó, pra você que tá indo pra casa, trânsito complicado, já passamos a informação. Então vá com calma aí, tá? Se você tá indo sentido aeroporto, BNH, muita paciência, devagar e paciente. Se chega em casa também, em tranquilidade e segurança, pra descansar em família, né? E a semana tá aí, amanhã, quarta-feira, meiuca da semana. Temos toda a semana pela frente ainda pra produzir e pra vencer, tá bom? Obrigado pela sua carona.
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Ferrugem aqui na Litoral, 6h23 agora. Daqui a pouco o resultado de promoção, vamos liberar aqui 4 ingressos para nossa sessão de cinema exclusiva da Rádio Litoral amanhã, às 8 horas da noite, no Cine Perim Center, com o filme Homem-Aranha, Um Novo Dia. 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Dá tempo. 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Pode participar à vontade. Deixa eu abraçar meu amigo Ceará, Letícia, Alto Novo Parque. Meu amigo Ladeira também. Abraço para vocês aí. Ney também tá no DNH. Eduardo Gomes também chegou por aqui. A Nayeli Lara, do aeroporto, tá ligadinha. Mas quem? Eduardo Souza também, Rubem Braga. Patrícia Santos, do bairro Valão. Aquele abraço. Litoral, aquele abraço. Meu amigo Bruno Ogione aí, tudo certo, meu irmão? Fim de noite abençoado para nós. Quase na hora de bater o cartão, hein, Brunão? Abraço, tá bom? Tamo junto. Giovanni chegou por aqui. Carol Wingler também tá sumidinha, hein, Carol? Tudo certo? Village da Luz tá aí, ó.

0: Kleber Neto, eu, Cristiano, aqui na Litoral, Fama de Louco. 6h33 agora, deixa eu abraçar a Carol que tá aqui, ó. Ela disse aqui o seguinte, ó, tô sumida não, você e GG são minha companhia diária, minhas companhias diárias. Tá sempre ligadinha, né, Carol? É o corre do dia de sempre, né? Abraço, continue ligadinha sempre mesmo. Ótima noite, tá bom, Carol? Deixa eu abraçar também a Liana Gomes, tá por aqui, mas quem chegou aqui, o Ronilson também do aeroporto. Ô, Guinho, e aí, meu filho? Você tá bom na produtividade? Fala, Guinho.
1: Boa noite, meu amigo Emerson. Show.
0: E aí, pessoal, rapaz?
1: Pessoal, papai. Pessoal, meu filho.
0: Ah, meu filho.
1: Aquele alusão aqui pra galera do churrasguinho, pra Josi, pra Sebastião, pra Miguel, pro Giovanni, pra Manu, pro Dudu, pro Yuri, pra todos os ouvintes dessa rádio Litoral. Porque no Litoral, Emerson, o Guinho tá muito mais que legal. Aí. Vem, meu filho, que é aqui. Aonde, Emerson?
0: Aonde?
1: Em frente ao supermercado sempre tem, que tem a jantinha. Tem queijinho, tem medalhão, tem um monte de maravilha, meu filho.
0: Meu filho.
1: Vamos pra cima, porque é terceiro, bebê.
0: Abraço, Gui, na produtividade, irmão. Vamos de informação agora?
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0: Ó, notícia boa. Estão abertas mais de 7 mil vagas gratuitas em cursos de qualificação profissional do Espírito Santo. As oportunidades fazem parte do programa Qualificar ES, na modalidade presencial, e estão distribuídas por mais de 37 municípios capixabas. Para participar é preciso ter 16 anos ou mais, saber ler e escrever e morar no município onde o curso será realizado, e as inscrições podem ser feitas até dia 10 de setembro de 2026. Cada candidato pode fazer até duas inscrições, desde que os cursos sejam diferentes e realizados em turnos distintos. Para se inscrever, acesse o site de inscrição do Qualificar ES e as informações são de A Gazeta.
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0: Cachoeiro de Itapemirim vai ganhar uma nova Praça de Fátima. A Prefeitura assina nesta quarta-feira, amanhã, a ordem de serviço para uma reforma completa do tradicional espaço localizado na região central da cidade. O investimento será de cerca de 7 milhões de reais, com recursos do próprio município. O projeto prevê a modernização da praça, com novos espaços de convivência, áreas de lazer, também paisagismo, iluminação e melhorias da acessibilidade. A proposta é transformar o local em um espaço mais moderno, seguro e agradável para moradores e visitantes. A obra faz parte das ações de revitalização de áreas públicas de Cachoeiro de Itapemirim.
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0: Na litoral eu tô legal, sorriso maroto, ferrugem, benzadeus, perdas e danos. Ah, fechando muito bem, nossa última edição dos 45 minutos de música sem intervalo aqui na litoral. Bom, resultado de promoção agora. Um kit festa Sticks The Best SI com 10 unidades. Tá indo pra você, do bairro Santa Helena.
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0: Bruna Nunes, parabéns, Bruna!
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1: 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Fechando mais um Festa Litoral, 6h55, vem chegando aí a Rede Litoral, já já. Forte abraço, obrigado pela sua companhia. Nessa terça-feira gostosa, amanhã, quarta-feira, meiuca da semana, estaremos on aqui novamente, se Deus quiser. Obrigado, tchau, gente, até amanhã.
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0: 10 em ponto, agora sim a rede completa Litoral de Rádios formada. Já estávamos ao vivo para Colatina, mas agora também para Linhares e Cachoeiro. Muito boa noite, Alex Bono.
1: Muito boa noite, meu careca maravilhoso. Hoje com a careca brilhando.
0: Tá mesmo, hein? Tá lustrada hoje.
1: Não tomou banho?
0: Tomei dois já.
1: Dois? Desde que dia raiou? Foi isso?
0: Não, depois da academia, depois quando cheguei aqui. E agora, quando voltar pra casa também, mais um
1: mais
0: frio.
1: Um banho gelado, é cara. Isso. Você é de outro planeta.
0: Não,
1: toda vez que eu tomo um banho de água gelada, seja quando queima chuveiro, ou quando eu tento me arriscar e tal, eu te xingo.
0: Você me xinga?
1: Eu te xingo. Falo. Eu lembro uma vez que o chuveiro não ligou, a mulher foi limpar lá em cima, parou de ligar. Pelo amor de Deus, cara. Eu tava dando uns pulinhos, realmente, dando uma xingada. Pelo amor de Deus, olha. Não tem problema, cara. Como é que pode ser normal um trem desse, cara? Não pode.
0: É assim, é costume, é costume, é costume.
1: Cara, de outro planeta, você é estranho demais.
0: Mas nunca fui de
1: cara,
0: todo
1: esquisito.
0: Normal. Normal nunca fui, não. Eu tenho plena consciência,
1: tão
0: cada vez
1: quietinho,
0: mais.
1: Tão quietinho, tão comportado, mas alguma coisa tem.
0: Tem ingresso pro Vital, pra arquibancada, dia 11 de outubro, na antivéspera do aniversário do Alex Bono. Ó, Sambão do Povo recebe Banda Eva.
1: Também Bel Marques.
0: E Xande Harmonia também no dia 11, tá? Tem ingresso pra arquibancada. A senha pra você participar
1: é Curtindo na Litoral.
0: Curtindo na Litoral. E ainda hoje tem ingresso pro show do Sorriso Maroto.
1: Oh!
0: É. Fica ouvindo aí, fica ouvindo aí. Continua ouvindo a melhor do Espírito Santo. 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
1: Vamos liberar os dois convites para curtir o Vital de Arquibancada no Domingão. É Banda EFA, Belmax e Xande Harmonia, 11 de outubro. Ah. Parabéns, final do telefone 5613. É você, Jamil da Silva.
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0: Parabéns, Jamile! São ingressos pra arquibancada, tá bom? E aí, agora, tem mais promoção pintando na área.
1: Vou liberar os dois convites pra curtir Sorriso Maroto.
0: Nossa, mãe, vai ser quando mesmo dia?
1: 19 de setembro.
0: Ah, esse
1: 19 de setembro...
0: Da Praça do Papa?
1: É, não é feriado não, né? Não, setembro, não. É começo de setembro.
0: É Praça do Papa, né?
1: Praça do Papa.
0: Praça do Papa.
1: Isso vai ser bom demais.
0: 19 de setembro tem Sorriso Maroto e seus ingressos aqui.
1: É isso, vai ser um sabadão.
0: Ah.
1: Manda pra nós a senha.
0: A senha é?
1: Sorriso Maroto.
0: Sorriso Maroto. Pronto, só isso.
1: Cheers it.
0: Como é que é?
1: Cheers it. Cheers it.
0: Ah, this is...
1: Cheers it, só em inglês, pô. Uhum. Se eu repetir mais vezes, eu vou falar errado.
0: Então manda aí rapidão no WhatsApp 999-86-1050. Beijo pra Jerusa Pisaia, de Guarapari. Tá na escuta o dia inteiro, né, Jerusa? Beijão, obrigado pela participação, tá bom? Direto de Guarapari.
5: Boa noite, Rolimer, o Rolimer Anderson. Boa noite, Alex, o Alex Bono com dois N's. Boa noite, ouvintes capixaba do Brasil e do mundo. Gilber Uber por aqui, hein? Passando pra marcar presença.
0: Sim.
5: Entronizado. Nas entranhas deste maravilhoso.
1: Caramba.
5: Na audiência do seu programa.
1: Isso.
5: Olha, Alex Bônus.
0: Ah.
5: Só pra dizer que na Litoral o Gilber Uber é muito mais legal. É nóis, hein? Tamo junto. Fui.
0: Valeu, obrigado, cara, pela participação e bom trabalho também, tá bom? Sete horas. Desculpa.
1: Nu.
0: O quê?
1: Não, quando, as entranhas, não sei o que, eu mandei um nu.
0: Ah, bem
1: tô,
0: mineiro.
1: Tô pensando aqui, bem mineiro. Tô vendo conteúdo mineiro aqui, é automático, cara.
0: Nu.
1: Nu.
0: É, você tem que treinar um pouquinho mais, Alex.
1: Ah, seu, pelo seu... amor de Deus, 7 anos fazendo intercâmbio.
0: Seu nu.

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1: A Rocha! Cadê as mãozinhas de cima, balançando para um lado e para o outro? 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SJ do GG.

0: 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São 7 horas e 33 minutos. Você tá curtindo 60 minutos direto, só de música, sem comerciais, aqui na número 1 do Espírito Santo. Essa é a Litoral, primeiro lugar geral. Só aquela pausa pra mandar abraço pro Fábio. Fala, Fábio.
1: Boa noite, Alex Bono. Boa
0: e aí,
1: noite,
0: Fábio.
1: Olha, meu Anderson.
0: E aí?
1: Terçou, hein? Tô por cá, hein? Vocês não tão sozinhos, não, hein?
0: Ai.
1: Tô ouvindo vocês, como sempre.
0: Obrigado.
1: E na Litoral, eu tô mais que legal. Sim. Libera mais os ingressos aí do Vital.
0: Calma.
1: Eu tô querendo ir, me ajuda, gente. E na Litoral, calma, eu tô mais que legal. Manda alô pros Miciotti, Davi Lucas e Maria Eduarda. Vamos que vamos.
0: Valeu, Fábio. Calma, calma. Estamos em agosto, setembro, outubro. Tem mais de um mês e meio quase para você garantir os seus convites também. E a Litoral FM, mais uma vez, é a rádio oficial, não é isso? É
2: exatamente isso. Então, vamos com calma, que daqui a pouquinho começa a pintar os camarotes.
0: Será que vai ter camarote também?
2: Ah, vai ter.
0: Um bloco
2: só. Onde que eu vi aqui? Eu vi alguma coisa que tem El Chan e tal. É num camarote, né?
0: É, vai ter, não vai ser no camarote. A gente tava...
2: Então já tá acontecendo.
0: Não, a gente,
2: cara,
0: anunciou atração confirmada. Não foi sorteio de ingresso ainda. Ainda pro camarote.
2: Não.
0: Estamos sorteando pro bloco.
2: Você e mais acompanhante curtindo o Vital de camarote no domingo. Já tá rolando isso aqui. Mas aí tem os privilegiados, né?
0: Que privilegiando?
2: Não, uai. A turma ali da manhã, da manhã, começo da tarde, a galera mais privilegiada aí, ó. Convites melhores. A gente tinha esquecido, pobrezinho de nós.
0: Não,
2: joguei.
0: Ah, mas sorteando no...
2: É, uai. Hoje, 10 horas da manhã,
0: ah, já teve. Então, né?
2: Aí.
0: Ah, então é porque é recente, então, porque eu não vi. Eu vi no, vi no Instagram, que tava no, a confirmação.
2: Fique ouvindo, porque eu vou encher o saco do povo pra ter aqui pra
0: nós,
2: gente.
0: Né?
2: Pra ter.
0: Você quer tu também, né?
2: Ah, como assim, cara? Não, eu acho que a divisão,
0: democracia,
2: a
0: né?
2: democracia é justa. Já não basta essas vinhetas que rolam na televisão que tem, nem parece eu, pobrezinho de mim.
0: Por quê?
2: Eu não sei. Não sei, cara.
0: Claro que parece você.
2: Não, tem
0: claro
2: uma
0: que é
2: lá,
0: você.
2: Tem uma que não aparece.
0: Fiquei a que não aparece?
2: Chatíssimo.
0: Ah, meu Deus do céu.
2: É, mas é isso, eu tô acostumado, cara, com essas coisas. Mas o ouvinte não merece. O ouvinte que ouve nesse horário não merece.
0: Também.
2: E vocês vão ter camarote nesse horário porque eu vou reclamar.
0: Então, tá.
2: Eu
0: aí.
2: Sou igual o Ratinho no início de carreira. Vou rodar o negócio inteiro aqui. Vou bater amanhã na porta de coisa. Que
3: boa
2: história
3: noite,
2: é essa?
3: Boa noite, boa noite. Minhas delícias.
2: Se gosta, né?
3: E principalmente, claro, né? Oliver Anderson.
0: Eita!
3: Meu careca, delícia, charmoso.
0: Oliver.
3: Então, teve a Expo Linhares, né? O Bruninho fez a apresentação.
0: Sim.
3: Ai, Oliver, como eu desejei ser você. Eu tirei uma foto com o Bruninho, claro. Mas eu queria mesmo era você, Oliver. Eu queria uma foto com você. Eu queria que você estivesse aqui em Linhares. Meu Deus do céu! Índia, meu amor de Linhares. Apaixonada por você.
0: Um beijo pra você, Índia. É, o Bruninho que fez a apresentação aí da festa de Linhares no fim de semana passado, mas representando a equipe, representando a Litoral FM. Numa próxima, quem sabe, o Índia, um beijão pra você, tá? Eu também queria ter ido e visto você também. É, aliás, eu tô vendo aqui uma foto antiga sua, foto antiga não, a foto anterior sua, dela dando um trato, uma engraxada na sua bota de trabalho. Ela faz uma das coisas que eu mais gosto de fazer, adoro engraxar.
2: Ah, é?
0: Engraxar sapato, então tem que estar espelhado. Beijo, Índia. Tem uma próxima, hein? Deus quiser. E a Anaína Rocha, de Nova Rosa da Penha 2, que semana passada ganhou o voucher da Pisale Calçados, uhum, veio aqui hoje buscar o voucher dela de R$400.
2: Ah.
0: E trouxe aquele bolo ali e pergunta: Alex, boa noite. O Oliver te deu o bolinho que eu levei pra vocês?
2: Com toda certeza. Isso daí, se chega depois das três, você pode ter certeza que vai sobrar aqui pra turminha mais da noite, que no caso sou eu. O cara é um gentleman.
0: Tá vendo? Ô,
2: é,
0: né, uai? Parabéns e boas compras pra você na Pisale Calçados. Hein? Aliás, essa semana é o último sorteio, né?
2: É, já?
0: O último sorteio.
2: Que pena.
0: É todas as sextas de agosto.
2: Ah,
0: então,
2: mas daqui a pouco renova de novo.
0: É, vamos ver.
2: Tô acostumado, igual a Rádio Líder.
0: Um beijo pra você, tá, Anaína? E obrigado pelo bolo que você trouxe pra nós e parabéns pelos seus R$400 em compras na Pisale Calçados.
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0: 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Falar nisso.
1: Vamos liberar os dois convites pra curtir os caras. Praça do Papa, 19 de setembro. Tá indo pro final do telefone 4343. Jones Dias.
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0: Parabéns, Jones. Jones Dias. É isso?
1: Sim. Tava aqui só analisando por que, que você vai sair mais cedo hoje. Você tem uma desculpa boa, a programação acabou. Olhei a hora aqui e falei, o que esse cara vai aprontar hoje, né? Eu que adoro saber da vida alheia, né?
0: Muito cedo, hein? Vou falar um pouquinho agora. Vou mandar aqui rodar o áudio da... Acho que é a Manuzinha, né? Cadê, ó?
5: Boa noite, Roberto.
1: Boa Manuzinha.
0: Boa noite, Manuzinha. Beijo pra você. Obrigado pela audiência direto de Laranja da Terra.
1: O único que sai 5 minutos mais cedo sou eu. Você viu o Marcelo falando hoje,
0: só
1: né?
0: Você que pode, né?
1: Eu fui indo. Fui indo.
0: Não, mas ó, a gente sorteou esse convite pro Sorriso Maroto, mas calma, o show vai ser dia 19 de setembro. Caramba, é mês que vem. Tá chegando.
1: É, a gente já tá aí sorteando convite pra Vital, que é em outubro. Outubro até a Simone, 2 meses.
0: Até a Simone? Então é Natal. Então é.
1: É.
0: Já que a gente tá voando mesmo. Bom, mas é isso. Alex Bono, bom trabalho, parceiro.
1: Muito boa volta pra casa.
0: Obrigado. Hoje vou estar de busão.
1: Sério, não vai ter uma careca reluzente na lua, pneu, que tá ficando quase cheia?
0: Pneu furou, o pneu da bicicleta furou.
1: O que que aconteceu?
0: Furou o pneu.
1: Mas como que furou?
0: Eu desci do ônibus aqui, aí furou.
1: Foi depois de ter descido do ônibus?
0: Desembarquei aqui em Vitória, aí fui pedalar o pneu no ar. Eu falei,
1: ixi, temos que melhorar as nossas avenidas.
0: Não,
1: sacanagem,
0: não.
1: Tô brincando. Não,
0: furou porque tinha que...
1: Porque tinha que furar.
0: Acontece.
1: Aumentou o peso.
0: É isso, então aquele 514 boladão agora. A gente se fala amanhã, tá? Quarta-feira, 3 da tarde, se Deus quiser, aqui na Rádio Litoral, primeiro lugar geral.

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2: Luan Santana e Léo Foguete. Luan City Festival São Paulo.

Gustavo Lima, que tá arrebentando em Barretos, né? Só deu. Próximo final de semana vai ser um show sem hora pra acabar. Vai amanhecer o cara lá. Vamos mandar um salve aqui, Crisinha. Vila Nova de Colares mandou aqui, ó. Boa noite, Alex. Tô ligadinha sempre na nossa Rádio Litoral. Obrigado, viu, Cris? Também aqui, ó. Drica Santos, Nova Betânia. Mandou foto, deixa eu ver aqui. Ah, tá gatona. É uma foto kid. Quando era criança, certo. Beijo pra você. Gustavo de Tarana também já tá por aqui. Karine Bettini, tamo junto. Quem mais aqui, ó? Raíssa Moscou em Paú. E você, por todo o Espírito Santo, curtindo essa que é a número 1. Daqui a pouquinho, as fofocas em áudio, hein? Manda aí.

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0: Virou? Aí deu bom demais. O negócio é quantos que você vai virar, né?
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0: Tô ouvindo lindamente. Todo mundo junto. Essa que é a número um. Graças a você que tá na sintonia por todo o Espírito Santo. Bem, tô aqui na área, Alex Bando, contigo até as 11 horas. Fazendo festinha, afinal de contas. Estamos longe da bonita da segunda-feira. Isso quer dizer muitas coisas boas. O futuro nos reserva quinta, sexta, quarta, hoje o presente também, que é muito mais importante que pensar só lá na sexta-feira. Certo, criancinhas? É isso, é isso. Espero que esteja notando também mais uma sequência falando do iPhone 17. Se não tá, relaxa, tem mais uma sequência às 10 horas. Quanto mais sequência, mais chance de você levar esse iPhone 17. Não sei se vale a pena se dedicar. Claro que vai ser de uma pessoa, mas pode ser seu. Né? Pode ser seu, vai. Pode acontecer. Então é isso. Boa sorte pra você. Vamos pra turma aqui do 999861050 que manda aquele áudio, não do Você no Comando às 8 horas, mas bate um papo com a gente antes. Vamos lá, música pra ele, que tá no clima.
3: 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Segura, pião, é nóis, Alex Bono, tamo ligadão. Gilberuber, fui, beijo.
0: Cara, não tem o que falar, cara. Você arrebentou demais, Gilberuber. Você arrebentou pra caramba, rapaz. Por isso que você merece não 5, mas 10 estrelas. Vamos inventar a 10ª estrela pra esse aplicativo. Muito bom, Gilber. O ritmo aí da festa de Barretos.
4: Boa noite, Bono.
0: Fala, Bono.
4: Uma excelente noite de trabalho pra você. Então, aqui juntinho até as 11, hein? Na demais. Litoral, eu tô legal.
0: Van sempre fazendo aquela companhia gostosinha também. Beijo pra você, Van.
5: Eu você, Bono. Tá com meu áudio, minha música aí, Sorriso Maroto. Deus abençoe sua noite, seu trabalho, sua vida, sua saúde, sua família.
0: Amém, Drica. Pra você também, Chagatone, em dobro. Quem mais aparecendo aqui?
6: Boa noite, Alex Bono.
0: Fala, meu amigo Lodô. E aí? Bora,
6: tá bem aí, ó. Tô ligadinho aqui, ó. Litorando, papai,
0: isso
6: ó.
0: Isso é bom.
6: Litorando em você, ó, Alex Bono.
0: Olha lá, cadê? Eita.
6: Tá vendo, papai? Tô te litorando aqui, ó. Manda um alô aqui, ó, pra mim. Pra Paloma, do Bairro da Penha, e o Barbudo, do Bairro da Penha. Na Litoral, tô mais que legal.
0: Boa, Clodô.
6: Estou aqui litorando, ligadinho. Um abração, papai. Um abração, meu filhote.
0: Gosta assim os melhores, os TBS ouvintes do mundo, rapaz. Todo mundo com fogo aí na terça-feira. Gosta assim. Quem mais aparecendo aqui? Vamos botar diretão. Fala, Antônio.
7: Boa noite, Alex. Bom. Antônio de Alto Lajo, gato branco, charmoso e cheiroso. Um abraço a todos os ouvintes da noite. Eu não é a noite só, é 24 horas direto, ligado?
0: Isso é bom, Antônio.
7: Um abraço pra ti, pra todos os ouvintes. E que Deus abençoe nossa terça-feira, terça pra quarta, né?
0: É, mano.
7: Um cheiro a todos, que bora pra luta.
0: Vambora, vambora, mas é dia, ainda é dia. Noite é dia, tem uma madrugada inteira ainda pela frente. Vambora. Você participa aí, 999861050, já a primeira edição do Você no Comando, a primeira, porque 20 para as 11 tem outra edição. Agora, para tudo, muito obrigado, quero ouvir a Litoral Romântica agora, vai. 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É a Romântica. 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

0: essa moça é pra casa São Paulo.
1: Essa 45 casa. 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

0: Fechando então como eu apaixonei essa sequência que vale um iPhone 17.
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1: Rapidinho, né? De volta pra ouvir muita música agora na programação que você faz.
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3: E aí, já gravou o seu pedido?
1: Vamos nessa, manda mensagem pro Boninho aqui. Vai, 27 999 86 10 50. São duas edições e você no comando. Se não rola agora, rola depois. Vamos viajar pra onde? Lá pro passado, a música atual. Você que manda na parada, o que que você quer ouvir? Pode viajar muito, hein?
4: Fala Litoral, fala Alex Bona, que é Gustavo de Tarana. Queria ouvindo você no comando, saudade da gente, da Ludmilla. Na Litoral eu tô legal.
5: Quero ouvir o grito de quem tá muito feliz aqui hoje.

0: vamos seguir com o pagodinho aqui na Litoral. Você no comando, tá contigo, Clodô.
1: Aí a música de Dilcim, papai, ó. Dilcim. Controle remoto aí. Troca pra nós aí, Alex.
0: Que
1: mano.
0: Sotaque da Bahia,
1: hein, bem.
0: Bom demais, bom demais.
1: É show na Litoral, eu tô mais que legal. Aí, tô litorando aqui, ó. Top
0: vambora,
1: de Brasil, velho.
0: Vambora.
1: Um abração, boa noite, papai.
0: Valeu, valeu, Clodô. Curte aí.
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0: desculpa aí, pagodinho bom aqui na Litoral. Ai, meu Deus do céu. E agora tá na sua mão. Ó, o amor. Prefiro ser feliz que ter razão. Pô, você no comando, agora a gente segue romântico.
1: Boa noite, Alex Bona, aqui é Ana Paula de Laranja da Terra.
2: Aqui é a Manuzinha.
1: Já que a gente tá no comando, toca aí pra nós.
2: Lady Gaga e Munho Mar.
1: Na Litoral?
2: Eu tô legal.
0: Ai, meu Deus.

0: teve até a Manuzinha cantando, hein? Demais, hein?
1: Vamos lá.
0: Ó, oh, cantou junto com o Bruninho Mars, hein? Demais, demais. Fechando essa edição do Você no Comando, mas pode mandar a tua aqui enquanto isso que rola uma hora de som direto. Agora às 9 horas, vai mandando porque 20 pras 11 vai ter outro Você no Comando pra você curtir aqui na Litoral. Obrigado aí pela imensa audiência, muitas participações. Vai mandando, vai participando. Bem, como eu falei, agora é uma hora de som direto chegando pra você na Litoral. Só precisa mudar a tua sintonia. Você vai agora pro online. E o online da Litoral é de diversas formas. Você pode pedir pra Alexa tocar. A Alexa que agora tá mais inteligente, né? Dá uma bisoiada na sua Alexa aí. Se tiver ali o tal do Amazon Prime, vai bater um papo com a Alexa diferenciado. Tá bem legal, tá bem legal. Inclusive, pedir pra tocar a Litoral FM e lá você ouve música direto. Além do aplicativo e também do site. Pegou a dica? É uma hora de som bem legal na programação do Marcelo Rangel, que inclusive a gente começa hoje com música nova da Anitta e do Alexandre Carlos, que tá bem bacana pra você que quer ouvir essa música que tá linda. Olha lá, ó. Vai lá, aumenta aí, criancinhas, vai. Demais, demais. Pronto. Isso aqui vai ser só pro online, tá bom? Então daqui a pouquinho começando uma hora de som direto. Bem, me segue lá no Instagram, Alex Bono, com 2 N's. Tem uns conteúdos bem legais que você vai curtir, não é só biscoitagem, não. Como, por exemplo, da Natizinha, nada contra. Ai, meu Deus do céu, brincadeira. Bem, a gente se fala, então, depois do intervalo. E aqui no Dial, pra você não estranhar, aqui nas frequências da Litoral, por todo o Espírito Santo, é a Voz do Brasil, tá? Então, o que você quer ouvir? Minha pergunta é simples, hein? Música ou a Voz do Brasil? Tá contigo.
2: Ai, pai, para.
0: Escolhe.

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